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2: De volta aí com saudade, 87, estamos em 21 horas e 6 minutos, 9 horas da noite, mais 6 minutinhos. Seu giro musical, a viagem no tempo em forma de músicas. Um abraço ao Paulo Marinho e a Dona Helena, a Dona Heloísa, estou curtindo Saudade 37 lá no Sítio Borboleta. Paulo, um abraço para você, obrigado. E não perde o programa Saudade 37, meu amigo Paulo, que faz o programa A Hora do Rei aqui no domingo, de 7 às 9 da manhã, ouvindo o nosso giro musical. A minha amiga cantora Sibeli Black, também um abraço para ela, para o seu esposo, meu grande amigo João Paulo. A todos vocês, obrigado aí pela sua preferência de sintonia japonês. Estava viajando lá na Chico Mendes, junto com a minha amiga Lourinha. Aquele abraço, Lourinha. Obrigado aí vocês aí da Chico Mendes, comunidade, que sempre acompanha o Saudade 37, comunidade de Chico Mendes aí na Grinesp, né? Também um abraço para você, a minha amiga Márcia Paixão, o seu esposo. Meu amigo Buló, rapaz, e o Buló, tá tranquilo, Buló? Um abraço pra você, a Suzy, o mototaxista do amor, meu grande amigo Vila, estão aí no Santos Dumont, acompanharam viajando no Saudade 87. Vamos continuar por aqui, o seu giro musical, Valdo Souza tocando as melhores pra você, dentro da programação da Jovem FM, o Saudade 87.
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2: Eu quero que você tem pra tocar, Valdão. Eita, Valdo Souza, só da manhã pra você, a Mauri Moreira, volte pra mim, estamos em 9 horas, mais 8 minutos, hora certa, boa noite.

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3: É você ouvindo Saudade 87. Sobre 21 horas 29 minutos. Gilton César. Fechando esse bloco musical. Caminhamos. É você na preferida.
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3: Meu amigo Marcelo Carioca, estrela da saudade. Está ouvindo Saudade 87. Marcelo, um abraço para você aí. Obrigado pela sua fidelidade com a Jovem FM. Nossos amigos que vão acompanhando nosso giro musical. 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Estamos em 21 horas e 30 minutinhos, é o Saudade, é o giro musical. A minha amiga Fátima Leal está no Taiaçu acompanhando o Saudade 37. E também mandar um abraço ao meu amigo Espetito, ele e a Conceição estão acompanhando o giro musical aqui no Bairro da Liberdade. Espetito, um abraço aí para você, obrigado. Ele fica aí com seu celular ligado aqui, está onde?
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3: O Gomes também, aquele abraço pro Gomes, pro Macaxeira. Meu amigo Nilton César também, aquele abraço para ele. Para quem não sabe quem é o Nilton César, é o bonitinho, viu? É nome de artista aí, cantou aí agora. Meu amigo Nilton César, o bonitinho, rapaz. Só na manhã, ele, a nossa amiga Cátia, estou curtindo Saudade 87, muito obrigado. Fala DJ Hat! Parceiro aí no seu ratinho móvel, né? Pra lá e pra cá, o homem da propaganda, né, rapaz? Um abraço pra ele. Meus amigos feirantes, aquele abraço também, aquele abraço pra você aí da Feira Coberta. Nossos amigos trabalham lá junto com o Valdo Souza, né? A minha amiga Lúcia, o japonês. Toda a galera aí que fazem parte aí da Feira Coberta. Vamos lá, né? Visitar nossa feira, rapaz. Aqui já foi o nosso trabalho, o Valdo Souza tá lá diariamente lá, você, viu? 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
3: 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Olha, também mandar um abraço ao meu amigo Naldo Ferreira, também, que trabalha na outra área também, no Assado do Ferreira, meu amigo Naldo, né, Naldo? Outro guerreiro aqui da Jovem FM, também tem a sua venda lá. Um abraço para ele, para toda a família do Condomínio Ferreira aí, que estão curtindo o Saudade, etc. Vou dar uma volta no Apoio Cultural, já e volto.
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2: Muito bem, para você ouvindo Saudade 27, sábado 21 horas 38 minutos. 8 da noite, 9 da noite, mais, né? 38 minutos. É o Saudade, é o giro musical. Para você da preferida.
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2: Tocando melhor a saudade para você nesta quinta-feira, 21. Mas já, cara. 21 de maio, né? Está chegando aí a quadra junina já, rapaz. Para você preparar aquele mingau, né? Prepara com aquela tradição. É uma tradição de fogueira. Nunca mais vi nesse negócio de ter uma fogueira mais, não. Quadra junina é bacana para você que está curtindo o Saudade 27, muito obrigado. Também agradecer a audiência de vocês que vão viajando do nosso giro musical de recordações. Meu amigo Vale, aquele abraço, taxista Vale, né? Aquele abraço que acompanha o Saudade 27. E você, eita, o negão, rapaz, tá ouvindo o Saudade 27, o Rogério aí, o Piriá tá dançando com a Cátia. Ê, Piriá, lá com a Cátia, deixa a Cátia dançar sozinha, rapaz. Grande Piriá, rapaz. Ele gosta de música de corno. Não, rapaz, isso é, sei lá. É, sempre ele pede pra mim colocar, mas Piriá a gente voa pra caramba. É Piriá, danado, um abraço pra você. Ele gosta de música, daquela música que fala de chifre, de sofrência. É, bacana, né, meu grande amigo? Vamos curtindo o Saudade 7. Ah, Valdo Souza por aqui, até as 22 horas, tocando Saudade para vocês. Vamos lá, continuar aqui a sequência musical desta quinta-feira para você que vai viajando no nosso giro musical de recordações.
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2: É a última sequência da quinta-feira, vamos lá, fazendo assim para você.
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3: Você ouvindo Saudade 87. Faltando apenas 5 minutos para as 22 horas. É o Rodrigo fechando esse bloco aí com a trilha, né? Do Saudade 87. A trilha aí pra você. Fica lá só da manhã aí ouvindo, ó.

0: só cantar aí, ó. Isso, meu amor, vai lá. É você, Cristina Valdo Souza. Música bonita que você ouve aqui. Já quero agradecer a audiência, o carinho todo de vocês que me acompanharam nesta quinta-feira. Obrigado a todos. A viagem vai ficando por aqui. A viagem do tempo em forma de músicas. Amanhã, se Deus quiser, o Valdo volta com força total, levará a comandar mais 2 horas de muita saudade para você. Obrigado. Amanhã, sexta-feira especial, para fazer aí a sua sexta, né? Aquela marcante, machucante, a gente vai fazendo a programação. Porque está chegando a partir de agora, é o musical falando de amor. Música romântica, vão entrar aí no ar a partir de agora. E você vai ficar na companhia do romantismo da sua jovem FM. E o Valdo volta amanhã, se Deus quiser. Bote sempre Deus na sua frente. E dessa forma tudo vai dar certo para você. Obrigado, até amanhã, gente. Valeu a sua companhia, gente. Está deixando, vou deixar a saideira para você. Vou deixando a saideira para você ouvir aí ao som aí dos Atuais. Como é que você? É música boa você.
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Dia todo especial pra você nessa manhã. Já estamos ligadinho no programa Ondas de Esperança, trazendo paz, alegria para o teu coração. Ore comigo! Senhor nosso Deus e nosso Pai, queremos te agradecer por este programa abençoado. Alegria das vidas, Senhor da Glória, continue conosco nesta manhã. Meu Deus amado, que o teu Espírito Santo trabalhe na nossa vida, Senhor da Glória, continue conosco no nome santo do Senhor Jesus Cristo. Já estamos ligados até eu com você, você comigo, até às 7 horas da noite. Peça seu hino, peça seu louvor, faça seu oferecimento. O número é 9280 50 e não valeu essa gravação.

Graças a Deus, já vamos estar ouvindo agora o hino Eu Te Amo, de José de Paula. Lembrando, meus amados irmãos, que hoje é louvor saudade, né? O programa é sobre saudade, meu irmão. Hinos que marcaram época da nossa, nossos pais, nossos avós, bisavós, né? Deus abençoe as nossas vidas. Vamos estar ouvindo Eu Te Amo, Oséias de Paula. Deus abençoe nossos amados irmãos. Daqui a pouco a gente volta. Paz do Senhor!

0: De volta, já são exatamente...
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0: Glória a Jesus, você é especial. E por isso, daqui a pouco nós estaremos ouvindo o hino Você é Especial, de Daniel e Samuel. Lembrando, meus amados irmãos, alguns irmãos que já estão ligadinhos no programa Ondas de Esperança, o nosso querido amado irmão Plácido Ferreira Barroso. Deus abençoe sua vida, meu irmão, sua casa, sua família, irmã Naís. Deus abençoe grandiosamente, né? E tá pedindo um hino aqui, Renovação, de Estevão Jacinto. Nós já vamos tocar, glória a Jesus. E também a nossa querida amada irmã Lúcia, para senhor, irmã Lúcia, irmã Maria Lúcia, lá da congregação Rosa de Saró. Deus abençoe a sua vida, a sua casa e também a sua família, né? Também está pedindo um hino. Elas, nós estaremos tocando daqui a pouco em nome do Senhor Jesus Cristo. Meus amados irmãos, lembrando que hoje, no dia 22, no 22 do mês de maio, é comemorado, né? O dia do abraço. Um das tais é o dia do abraço. Desde já, nessa manhã, quero mandar para você, com certeza.
2: Um abraço para você.
0: Que aquele abraço chegue cheio de paz, cheio de alegria, cheio de Deus para você. Que você receba este.
2: Um abraço para você.
0: Este abraço chegue aquilo que você esteja precisando, necessitando nesse momento. Que Deus venha trabalhar na tua vida, na tua casa, na tua família. Para você que está com o seu ministério aí, Deus tem te abençoado. Mas de repente, por algum motivo, você enfraqueceu, esfriou. Meu irmão, é hora, tempo de levantar a cabeça, seguir em frente, sacudir essa poeira e deixar Deus trabalhar na tua vida. Lembrando, meus irmãos, mais irmãos, que já são exatamente...
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0: E você escuta esse programa cheio de paz, cheio de alegria. Lembrando que hoje o especial é saudade. Você liga pra cá, você pede seu hino e com certeza nós teremos reproduzindo seu oferecimento. Deus sempre vai te abençoar. Lembrando, meus amados irmãos, que hoje o número daqui da rádio, ele é 980-50-7115. Você liga e você é abençoado. Alô, irmã Damara, diga pra nós, irmã Francisca, irmã Maria, a irmã Joana. Deus abençoe. Daqui a pouco a gente volta. Vamos estar ouvindo Você é Especial. Repito, você é especial. Deus te abençoe.
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1: Glória a Jesus, aleluia, que bênção nessa manhã, cheio de paz, cheio de alegria para o nosso coração. E lembrando, meus amados irmãos, que hoje, dia 22, é comemorado, né, o dia do abraço, glória. Então, neste momento, quero...
2: Um abraço pra você.
1: Mandar aquele...
2: Um abraço pra você.
1: E mais uma vez...
2: Um abraço pra você.
1: E mais uma.
2: Um abraço pra você.
1: E mais uma.
2: Um abraço pra você.
1: Eita, glória! Queria te encher de abraço, se você estivesse aqui comigo hoje, tivesse essa possibilidade de te dar aquele abraço, né? Aquele abraço físico, né? Aquele abraço cristão, abraço de crente, né? Deus continue abençoando a tua vida, em nome do Senhor Jesus Cristo. E com certeza, trazendo palavra de bênção pra tua vida. Então, como eu não posso ir lá, pelo menos eu mando por aqui um...
2: Um abraço pra você.
1: Glória a Deus, Deus te abençoe. Meus amados irmãos, a nossa irmã Damari já mandou essa mensagem. Meu irmão, pensa numa mulher alegre. Pensa numa pessoa feliz, que já acorda, já se sabe animada pra ouvir esse programa. Minha irmã, Deus te abençoe, Deus te guarde, Deus te ilumine. Ela que é lá do bairro Independente, né? Deus abençoe. Esqueci até o nome do bairro dela lá, no condomínio, uma bênção. Glória a Jesus. Bela Vista, eu acho que é Bela Vista, eu acho, é. Deus abençoe a vida da nossa amada irmã, tá bom? Ela que faz questão de ligar pra gente aqui. E toda vez que ela liga assim, ela faz questão de deixar o rádio ligadinho lá, meu irmão, pra mostrar que a certeza que ela tá ligada. Minha irmã, isso é um prazer pra nós. É uma alegria, um orgulho, né? De termos aí, pra gente, é uma honra de poder entrar dentro do seu lar, né? Através das ondas sonoras deste programa, através do aplicativo. Grande abraço pro Michel Benício lá em Marituba. Ainda não ouviu mensagem dele, né? Mandei, Michel Benício, Deus te abençoe. Também o nosso querido amado irmão Plácido Feira Barroso, né? Pediu o hino Renovação. Nós já vamos tocar este hino, abençoado. Nós já ouvimos também o hino da irmã Lúcia Elas, que ofereceu para toda a sua família, né? Graças a Deus, ela ofereceu também para as pessoas que estão ali, para a Cláudia, sua filha, para a irmã Natividade, para o Jair, pastor Jair, seus netos e bisnetos, Maria Natividade. Lá de Santa Catarina, família Nascimento, Joel. Eita, glória, é tanta gente, meu irmão. Deus abençoe a vida da nossa irmã, Pai do Senhor. Deus abençoe. Meus amados irmãos, também estaremos ouvindo o hino Renovação de Estevão Jacinto, a pedido do nosso querido amado irmão Plácido Ferreira. Lembrando, meus amados, que hoje é sobre louvor, saudade. Você pede seu hino, né? Aproveitando aquele hino bem antigo, das antigas, né? E se você tiver dúvidas, a gente tem... Faz esse desafio com a gente aí. Pede aí esse hino aí. Onde você estiver, faz esse desafio, né? Nós vamos ouvir este hino. Logo depois nós teremos o hino Renovação. E logo depois nós estaremos ouvindo o hino Tremerá de Abenezaide. Olha só que bênção, né? Deus abençoe a vida dos nossos amados irmãos. Glória a Jesus. Deixa eu ver mais quem tá ligadinho aqui nesse programa aqui, rapidinho. Estou repassando para você em nome do Senhor Jesus Cristo. Ô, glória! Deus abençoe a vida dos nossos amados irmãos. Glória a Jesus. Ah, também está conosco, né? O nosso querido amado irmão Cleiton. Eita, Cleiton. Cleiton é uma benção, né? Funcionário ali daquela empresa abençoada. Deus abençoe nosso irmão Cleiton da congregação Betânia. Gostaria de ouvir o hino aqui, Cabeça Seca, de Lourival Freitas. Vai ser tocado em nome do Senhor Jesus Cristo. Deus abençoe a vida dos nossos amados irmãos. Glória a Jesus. Ele também está ligado conosco, nosso irmão Anderson Monteiro. Deus abençoe, estava com a gente ontem lá na congregação. Já vou ouvir seu áudio aqui, meu irmão. Já vou estar reproduzindo esse áudio abençoado. Já está ali recolocando daqui a pouco, tá bom? No próximo bloco, em nome do Senhor Jesus Cristo, tá certo? Vamos estar ouvindo o hino aí, Renovação, com Estevão Jacinto. E logo depois estaremos ouvindo Tremerá, Glória de Abenezade. Deus abençoe!
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2: Glória a Jesus, já várias ligações aqui, né? A gente fica até meio que cheio aqui, mas a gente louva a Deus pelos irmãos estarem sempre ligadinhos nesse programa Ondas de Esperança. Grande abraço aqui para nossa querida amada irmã Keila, lá da congregação, da congregação Caraxió, ela já está ligadinha nesse programa. Deus abençoe a nossa querida amada irmã. Nossa irmã Juliette Coelho também já está ligadinha no programa, ela que está pedindo o hino A Melhor Coisa. A Melhor Coisa. E oferecendo para o seu digníssimo esposo, nosso querido amado irmão Anderson, que estava com a gente ontem na congregação Getsêmani, meu irmão. Pensa no culto abençoado, meu irmão. Perdeu quem não foi, ó. Vou lhe contar, meu irmão. Deus usou a serva do Senhor Jesus. Meu irmão, foi coisa de Deus, meu irmão. O céu desceu no local. O nome do Senhor Jesus foi glorificado, exaltado. Várias renovações, Jesus falou, meu irmão, aproveite você enquanto podemos, né, cultuar o Senhor Jesus. Estávamos no templo, faça isso, vá para lá, vá servir o Senhor Jesus, procure uma igreja, né, e sirva ao Senhor Jesus Cristo com alegria, como o salmista diz, né, mais vale um dia na casa do Senhor do que mil em outro lugar. Então, meu irmão, aproveite enquanto é tempo, Deus abençoe. Lembrando, meus amados, que hoje louvou saudade, você pode pelo zap, né. O número daqui é o mesmo zap também, é 980-50-7115. Vamos estar ouvindo o hino agora, Cabeça Seca, de Lorival Freitas, pedido do nosso irmão Cleiton. E logo depois, A Melhor Coisa, a pedido da irmã Juliette, para o seu digníssimo esposo. Tá ligada a ela, tá ligada a ele, tá ligado aos filhos. Meu irmão, é bênção de Deus para nossa vida. Grande abraço, alguém vem aqui pro meu querido amado irmão. Nosso irmão que está ligadinho, nosso irmão Wellington Vidal. Deus abençoe a vida do nosso querido amado irmão. Deus abençoe, a paz do Senhor. Daqui a pouco a gente volta.
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0: Glória a Jesus, a nossa querida amada irmã Maria Rocha também está ligadinha no programa Onda de Esperança, ela que é da localidade do Mucuyambá, né? Deus abençoe a nossa irmã. Qualquer dia, qualquer hora, a gente chega por aí, toma aquele cafezinho esperto. Que benção. Um abraço também para nossa irmã Conceição Oliveira. Lembrando da nossa irmã Maria Rocha, ela pede o hino Clamor dos Milhões. Clamor de Milhões. Com Dinamite Barros. Já estaremos ouvindo já já. Daqui a pouco também estaremos ouvindo Jorge Araújo. Cicatrizes. Também a pedido do nosso irmão Michel Benício. Ei, meu irmão Michel Benício. Uma benção. Daqui a pouco a gente for para Belém, encosta lá na casa do irmão Benício. Toma aquele café esperto. Que benção. Glória. Ele mora lá em Maretuba, na Rua da Assembleia de Deus. Que benção. Deus abençoe a vida do nosso amado irmão. Mais uma vez, divulgue aí o nosso trabalho através do nosso aplicativo, né? Jovem FM. 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Você baixa esse aplicativo, você escuta onde você estiver, ter internet, né? Aproveita, né? E faça isso em nome do Senhor Jesus Cristo. Quero aqui mandar um grande abraço pro nosso querido amado irmão, evangelista Fábio Costa, ele que tá ligadinho no programa, né? Pessoas aqui já fizeram milhares de pedidos aí, querendo que ele volte, que ele retorne. Pensa na alegria desse caba, né? Você que quer que ele volte aí, meu irmão. Bora ligar pra cá, sim, manda sua mensagem, sim. Sim, sim, quero que o irmão Fábio volte a comandar esse programa dia de sexta-feira. É uma bênção, né? Ele também que é bastante eclético aqui nesse trabalho. Deus abençoe. Passou alguns dias, para não dizer anos, na frente desse trabalho. E Deus tem abençoado grandiosamente, tá bom? Meus amados irmãos, não deixando de lembrar, né? Hoje, dia 22, é o dia do abraço. Ô, Glória, que bênção. Receba já o nosso...
1: Um abraço pra você.
0: Este abraço cheio de paz, de alegria para o teu coração. Vamos ouvir o hino Clamor de Milhões logo depois. Cicatrizes. E lembrando também da nossa querida amada irmã, a mais jovem ouvinte, é abençoada aqui do programa Onda de Esperança, a irmã Ana Sofia. Pai do Senhor, irmã Ana Sofia, como é que você tá? Tudo bem? Grande abraço pra você. Você que tá ligadinho já com essa mamadeira aí. É, já tomando esse café esperto, já se preparando para o colégio. Que bênção. Um abraço pra sua mamãezinha, para o seu papaizinho, nosso irmão Willer, nossa irmã Marielle. Deus abençoe. Vamos lá, então ouvir o hino, a pedido, né, oferecimento para nossa querida amada irmã, a Ana Sofia, Pedro, Tiago e João no barquinho. Ai, que bênção, glória a Deus. Logo depois, vamos estar ouvindo Jorge Araújo e também a nossa querida amada irmã, estamos ouvindo Clamor de Milhões, em nome do Senhor Jesus Cristo. Daqui a pouco, a gente volta.
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0: Glória a Jesus, aleluia. Já estamos encerrando o programa Onda de Esperança. Hoje, sinto o prazer de várias pessoas, né? Muitos atendimentos, muitas ligações. Deus abençoe nós, amados irmãos. Amanhã o programa é sobre mulheres de fé. Deus abençoe. Até o próximo programa. Deus abençoe a cada um em nome do Senhor Jesus Cristo.
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0: beleza, mano velho? Alô, trabalhador, bom dia, mano velho. Isso. Tá tudo beleza, mano velho, por aí? Bom dia, um bom dia de trabalho pra você, trabalhador, mano velho. Já estás aí seguraço no batente, né? Nós por aqui também, mano velho. A gente vai ficar colado, abraçado até às 9 da matina, né? Muita coisa por aqui, mano velho. Essa manhã bonita hoje de sexta-feira, né? Dia Internacional da Gelada, mano. É? Hoje já é dia 22, Lucas. Tá voando, né, mano velho? Olha, faltam 20 dias para o início da Copa do Mundo. Apenas 20 dias, menos de um mês. Caraca, mano velho, parece que era...
1: Brasil!
0: Gostei, mano velho. Repete essa aí que é pra dar aquele impulso pra nossa seleção. Eita, rapaz.
1: Brasil!
0: Essa vinheta aí.
1: Brasil!
0: Essa vinheta e aquele samba que o Júnior do Flamengo gravou. Rapaz, caramba, marcou pra caramba.
2: Filho,
0: né? Não é, rapaz? Depois a gente vai ver aí, tá bom? 7 horas, mano velho, 7 da matina e mais 14 minutinhos. Estão passando das 7 da matina, nessa manhã bonitinha, como eu estava dizendo. Hoje já é 22 de maio, né? Amanhã está gostosa, sem dúvida nenhuma, o clima está gostoso. Está convidativa, sim, para um bom trabalho, né? É isso que a gente deseja. Nosso propósito aqui é colar com vocês, deixando uma mensagem positiva para que possa ser um dia realmente, em nome de Deus, um dia abençoado para todos nós. E hoje, meus amigos e minhas amigas, é dia de Santa Rita de Cássia. Dia de Santa Rita de Cássia, uma santa muito venerada. E ela é a santa das causas impossíveis, né? Santa Rita, se você tiver algum problema, não precisa dizer que hoje é só hoje fazer isso. Todos os dias nós temos que recorrer à intercessão de Nossa Senhora, porque ela vai de encontro ao seu filho, Nosso Senhor Jesus Cristo, para que possa acontecer a graça e a bênção de solucionar os nossos problemas. E hoje Santa Rita de Cássia está aí para todos nós orarmos com ela, pedir por todos os nossos problemas que já duram muito tempo e acho que não tem problema, ela resolve hoje. Portanto, Santa Rita de Cássia, a santa das causas impossíveis. Que beleza, né, rapaz? 7 horas, trabalhador, 7 da matina e mais 16 minutinhos estão passando das 7 da matina. DJ Lucas, bom dia, mano velho, bora arregaçar. Pode colocar aí, mano velho.

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Essa, mano velho, até às 9 da matina, tá valendo, mano velho? Segura por aí, a gente segura por aqui, tá bom? 7 horas, mano velho, 7 da matina e mais 35, mano velho.

França, mano velho, eu estava dizendo que hoje é sexta-feira, mano velho. É dia 22 de maio. Que manhã, pai d'égua, sexta-feira, dia internacional da gelada, do esquema. Falar em esquema, mano velho, né? Coloca na tua agenda hoje, na tua agenda desse final de semana aqui, domingo, domingo, lá no Taiaçuí, mano velho, ali, na Orla, lá no bar do nosso grande amigo Caraíba. É aniversário dele, é aniversário do meu amigo Caraíba, e lá no seu próprio bar. Conhecido pra caramba o bar do Caraíba, né? Lá na Orla do Taiaçuí. Olha, a partir das 9 da matina, vai começar um torneio esportivo lá no campo do Codorna, né? E aí depois, quando terminar o futebol, todo mundo rasga pra lá, pro bar do Caraíba, né? Aí vai rolar aquela feijoada, aquele churrasco, tudo 0800, mano velho. É, por conta do Caraíba, tá bom? Ele faz aniversário e quem ganha o presente é você, mano velho. Pai d'égua é essa, né? Aí, depois disso, mano velho, começa o ralabucho, aí não tem hora pra acabar. É, por conta, quem comanda lá a parada é a carretinha lá de Paricatuba, é? Tá certo? Todo mundo convidado, né? A família da Rádio Jovem FM, né? Estará presente, o DJ Lucas, o Incomparável, está lá, né? A convite especial, fazendo parte da grande festa do aniversário do nosso querido amigo Caraíba. Caraíba é muito popular ali, né, mano velho? Na Orla, né? Tá bom, então, é domingo, hein? Ninguém esquece. Estaremos lá. 7 horas, mano velho. 7 da matina e mais 39 minutinhos. Estão passando aí das 7 da matina. Quero cumprimentar meu amigo Rosinho. Alô, Rosinho, mano velho, bom dia. Aquele abraço com dois braços. Desejar aí um feliz final de semana pra ti, tá, mano? Pra você e toda a sua família. Que seja realmente um final de semana abençoado para todos nós, né? Um abraço também pra galera lá da Agência Central RB. Isso, fazia pezinha lá na manha, hein? Só é, cara. Eu te falando, final de semana, vai que cola. Tá bom? Meu amigo Rosinho, obrigado pela sintonia, mano velho. 7 horas, trabalhador. 7 da matina e mais 39 minutos. 40 minutinhos, estão passando aí das 7 da matina. Hoje é dia de Santa Rita de Cássia, não esquece, hein? É dia da Santa das Causas Impossíveis, né? E olha, a história de Santa Rita é muito bonita. Diz assim, olha, Santa Rita de Cássia, ela é a padroeira das mulheres que sofrem. Desculpa aí, né? A Santa Rita de Cássia, ela é a padroeira das mulheres que sofrem com os maridos. E é também chamada advogada das causas impossíveis. É? E santa dos impossíveis. Suportou durante 18 anos um marido violento e infiel que o maltratava. Até que conseguiu convertê-lo, né? É, ela foi, este foi assassinado e seus dois filhos juraram vingar-se dos matadores. Pediu a Deus que tirasse a vida dos filhos antes que ele cometesse o pecado da vingança. Caramba, rapaz, e foi atendida. Ingressou depois de viúva num convento e recebeu na fronte um dos espinhos da coroa de Nosso Senhor Jesus Cristo. Que história maravilhosa, bonita pra gente saber, porque tem histórias, aquela trajetória da vida das pessoas, foram pessoas comuns, que nem todos nós, e antes de canonizada tiveram uma vida, uma história. E aí a história de Santa Rita de Cássia é verosmente, né, comovente. E ela é considerada a santa das causas impossíveis. Se tiver algum problema para resolver, já há tanto tempo, né, te agarra, te abraça com ela hoje. Hoje e sempre, né? Se tiver passando por algum momentozinho difícil, tal, que tá te perturbando, alguma coisa que tu acha que possa, que não vai dar certo, te pega com ela, né? Isso, te pega com ela que vai dar tudo certo.
Rosana, tu tá ouvindo, né? Hoje é dia de Santa Rita de Cássia. 7 horas, mano velho, 7 da matina e mais 42 minutinhos estão passando aí das 7 da matina. Agora eu quero falar com aquele cara, meu amigo pra caramba, rapaz. 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Só saudade mesmo. Alô, Neia, alô, William, bom dia, lá do Lacrave Saudade. DJ Lucas, o incomparável, mano velho.

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velho até às 9 da matina. É, grande Marcelinho. Grande Marcelinho Carioca. E tá dando um abraço pra Conceição, lá no Santa Rosa. Conhecida como São, né? Aí, Marcelinho. Aí conhece, viu, mano velho? Pra quem não sabe, ele é irmão do Tartaruguinha, Charleson do Brasil. Nosso grande amigo aqui. Fala em grande amigo, eu vou mandar um abraço pro mestre dos mestres. DJ Hélio. Eu te falar, viu, mano velho? Fala, Hélio, mano velho, aquele abraço. Obrigado pela sintonia. 8 horas, mano velho. 8 da matina e mais 6. 7 agora, 7 minutinhos. Estão passando aí das 8 da matina. Olha, hoje é Dia Internacional da Diversidade Biológica, né? Dia do apicultor. Bora falar desses nossos grandes amigos. Apicultor, negócio de abelha, aquelas coisas, né, mano, velho? Aquele mel de abelha. Dia do apicultor. Olha, o apicultor é um verdadeiro pastor de abelhas, né? Ele se utiliza de técnicas para criar e dar aproveitamento aos produtos gerados pela colmeia, destacando-se principalmente o mel, né, Lucas? Principalmente o mel, né? A cera e a geleia real. A cera, melhor dizendo, e a geleia real. Agora, por exemplo, o apicultor, ele tem um destaque muito grande, porque em muitas décadas aí atrás, todo mundo tinha até medo de abelha. Hoje não, tem um aparato, né? Tem uma roupa e tal específica para cuidar das colmeias, né? E o mel de abelha, pouquíssimas pessoas tinham, assim, quando descobria, né, uma colmeia no quintal, assim, no interior. Mas hoje não. É uma grande indústria em cima do produto da abelha. Tem criação de abelha muito grande por aí, né? E, inclusive, tem até remédio com um pedaço da colmeia. E tem certas pessoas que dizem que um pedaço da colmeia serve não sei para quê, não sei para quê. Agora, o mel, ele é muito indicado para muitas coisas, mel de abelha. Eu, pelo menos, uso mel de abelha para várias coisas, mano, velho. Tá bom, então. Apicultor. Um abraço para os nossos amigos apicultores, né? Que se ligam aqui no programa do Mano Velho. Muito obrigado pela sintonia. E olha, no quadro de saúde hoje, né? Vai falar da margarina ou manteiga. Da margarina ou manteiga. Tá quase, a gente pensa que é a mesma coisa, não, são duas coisas distintas, mano velho, né? Olha, se você trocou a manteiga por margarina, talvez não tenha feito um negócio tão lucrativo para a sua saúde, né? Se você trocou a manteiga por margarina, talvez você não tenha feito um negócio tão lucrativo para a sua saúde. Apesar de conter ácidos graxos anticarcerígenos, a margarina, como a manteiga, também provoca aumento de taxas de colesterol, favorecendo as doenças coronarianas, né? Favorecendo as doenças coronarianas. Agora, tem muita gente que hoje em dia deixou de mão a manteiga. A manteiga, ela dá um sabor, sem dúvida nenhuma, muito, muito gostoso no pão, para você fritar um ovo, fritar um bife, né? Passar um bife na chapa com manteiga, ele fica mais saboroso. Já a margarina, ela não vai alterar nada, vai fritar e tal, mas a manteiga colabora junto com o tempero, já, né, preparado com o bife, dá um sabor bem melhor, fica mais gostoso, né? Dá mais vontade de comer. A manteiga é manteiga, né? Eu sinceramente, eu não troco a manteiga por margarina.
Eu uso para diversas coisas manteiga, Ricardo. Tomar o cafezinho, com pão e tal, bolacha, manteiga, bem na garga aí. Tá bom, então falamos aí da margarina ou da manteiga, né, as duas. Se você trocou a manteiga por margarina, talvez não tenha feito um negócio tão lucrativo para a sua saúde. Trocou, deixou de usar a manteiga e passou a usar a margarina, talvez você não tenha feito, né, um negócio bom para você. Tá bom, então. 8 horas, trabalhador brasileiro, 8 da matina e mais 12 minutinhos, estão passando aí 8 da matina. Quero lembrar mais uma vez e convidar ao mesmo tempo você, meu amigo, que gosta de uma boa festa. É domingo, dia 24, lá na Orla do Taiaçuí. É aniversário do nosso grande amigo Caraíba. Caraíba é lá no bar do próprio Caraíba. Bar do Caraíba, domingo, portanto. Olha, às 9 horas vai acontecer um torneio de futebol, né? Lá no campo do Codó, né? Lá pertinho. Quando terminar, vocês vêm tudinho, né? Rasga lá pro bar do Caraíba, que vai rolar uma feijoada e um churrasco bacana pra caramba. Tudo 0800, mano. Vai tudo por conta do aniversariante, né? E depois vai o ralabucha até não tem hora pra acabar, mano, velho. Por conta de uma carretinha lá de Paricatuba. Sucesso prometido, mano, velho. Pode chegar junto, tá bom? É domingo, a partir das 9 da matina, no bar do Caraíba. É aniversário do próprio Caraíba, nosso amigo, velho, gente boa pra caramba. 8 horas, 8 da matina e mais 12 minutinhos, estão passando aí das 8 da matina. Meu amigo Rosinho, bom dia, mano, velho, rodando por aí, muito obrigado pela sintonia. Final de semana abençoado aí pra todo mundo. Galera lá da Agência Central RB também, aquele abraço com 2 braços, muito obrigado pela sintonia. 8, mano velho, mais 13, lá vem o Lucas. Tony Brasil, mano velho, arregaça.

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beleza, mano velho? 8 horas e mais 33 minutinhos. Estão passando aí das 8 da matina. O Fernandinho e o Joaquim, né? Estão lá no Canutama curtindo a Rádio Jovem FM, o programa do Mano Velho. Muito obrigado, galera. Isso, dou um abraço aí pra essa grande comunidade aí do Canutama, que eu sei que a Rádio Jovem tem uma audiência bem legal, né? De hoje, Mano Velho. Canutama 1 e Canutama 2. Fernandinho e Joaquim, bom dia mais uma vez, Mano Velho. Lá no Canutama também tem nosso grande amigo Bizinho, vereador, né? Um dos que ganhou uma cadeira no legislativo do nosso município. Fala, Bizinho, mano velho. Gente boa pra caramba, esse moleque, viu? 8 horas e mais 34 minutinhos. Estão passando aí das 8 da matina. E nosso querido amigo. Ah, rapaz, nosso amigo Chiquinho. Eita, é mototaxista. É, tem um mundinho também. Só gente fina. Ontem. É, nosso amigo Mariano tava em manutenção, né? A máquina dele, aí eu estava com o... até me esqueci, né? Ronald é além de mototaxista, também é artista plástico. Ele tem uma categoria legal para fazer as nossas... as paisagens regionais, né? As ribeirinhas, é legal pra caramba aquilo. Tá bom? Isso. Fala, Mariano, bom dia, mano velho. Dona Marilda. Curtindo, mano velho, obrigado pela cinta. Eu vou jogar uma praga pra esses dois. Que a felicidade lhe persiga, tá bom? Isso é gente fina pra caramba. O Isai quer falar contigo. Outro esquema pra lá. Pedi licença pra comadre. Eita, grande Isaac, lá em Teloné, em Coraci, ele escuta o programa do Mano Velho através do aplicativo. Bom dia para tu e para a família, Mano Velho, tá bom? 8 horas, 8 da matina e mais 35 minutinhos, estão passando aí das 8 da matina, né? Isso, não esquecendo que domingo, agora dia 24, é aniversário do nosso amigo Caraíba. Lá na orla do Taiaçuí. O bar do Caraíba todo mundo conhece, né? Então, é o aniversário dele. Tem 9 horas, 9 da matina, tem um torneio esportivo lá no campo do Codorna. Depois vem pra lá pro bar do Caraíba. Aí vai rolar aquela feijoada com churrasco bacana. Adubado, tudo 0800, mano. 0800, viu? Pois é, aí depois o ralabucho começa, não tem hora pra acabar. Carretinha lá de Paricatuba pra, né? Mandando ver lá. Todo mundo convidado domingo lá na orla do Taiaçuí, no bar do Caraíba, aniversário dele, tá bom? 8 horas e mais 36, mano velho, 36 minutinhos. Estão passando das 8 da matina. Nosso grande amigo Hélio, aí está na parte interna lá, na sua lojinha, aí no Mercado Central de Benevides, trabalhando desde cedo lá. Ele gosta da boa música, fica lá no computador só pra lá e pra cá na mãe. De vez em quando ele coloca um brega doido, aí a galera dá maior valor. Coloca o hino nacional do Mano Velho aí, viu, Hélio? Tá bom, Mano Velho? Ele tem o hino nacional do Mano Velho lá. 8 horas, DJ, 8 da matina e mais 37. Bora de música. Cadê o Carlos André? Tu achou ele?

8:57, mano velho, olha. Apenas 3 nos separam das 9. Hoje, dia de Santa Rita de Cássia, a gente se despede pedindo as bênçãos dela. Santa Rita de Cássia, que é a santa das causas impossíveis. Que ela nos proteja e nos abençoe nesse final de semana. E que sejam para todos vocês, meus queridos amigos e amigas, que me acompanham no decorrer de toda a semana, que seja realmente, através da intercessão de Santa Rita de Cássia, um final de semana abençoado, tá bom? Até segunda, se Deus quiser. Bom dia.

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2: Nessa, uma ótima manhã pra você. Agora 10 horas e 25 minutinhos em Benevides. 10 e 25, Conexão Jovem pra você. Aqui no som da Jovem FM, no som da sua preferida.
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2: Pai Dégua demais, obrigado pela companhia, obrigado pela audiência. É o Conexão pra você aqui no som da Jovem FM até o meio-dia com muita música gostosa pra você curtir. Só as melhores tocando pra você a partir de agora, né? Até o meio-dia com a nossa playlist da Jovem FM pra você curtir aí a melhor programação, né? Aquela programação super esperta, Pai Dégua demais. É pra você que tá sempre ligado, que gosta de curtir sempre as melhores músicas aqui. É o lugar, endereço certo, né? Então pronto, já manda aí a tua mensagem, WhatsApp 980507115, 980507115. Hoje é sexta-feira, sextou, Pai Dégua demais. Eita, sexta-feira maravilhosa, hein? Sexta-feira bacana, hoje dia 22 de maio, 22 de maio, então pronto. 22 de maio, papai.
3: Falta muito pra chegar sexta, 5 da tarde,
2: será? Calma lá, papai.
3: Meu Deus.
2: Te agoneia.
3: Que boca seca.
2: Ê, rapaz, não te agonia, calma aí, ainda tem muita água pra rolar aí, tá bom? É, final de semana tá aí. Começou mesmo. Sexta-feira, primeiro dia do final de semana. Então pronto, já te liga e já fica esperto. Vamos nessa, 10 horas e 27 minutinhos, 10 e 27. Vem cantar, vai, Nira. Cadê que ela fala?

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1: Vamos nessa, agora 10h38, bom dia pra você, ligado aqui no Conexão, na sua Jovem FM, nessa manhã gostosa, né? Sexta-feira maravilhosa, você ligado com a gente, curtindo aí a nossa programação, obrigado mesmo pela audiência, obrigado pela companhia, tá só da Mania do Aranha aí, curtindo a programação aqui da Rádio Jovem FM, né? Galera que tá ligada com a gente aí, nosso muito obrigado pela parceria legal, essa parceria gostosa, né? 31 graus neste momento em Benevides, 31 graus, a temperatura, a sensação elevada, né? Hoje pode chegar em 37 a sensação térmica, nesse momento 32 graus é a temperatura máxima para hoje, 33 graus.
2: Exatamente.
1: Tá beleza? Pronto, possibilidade de chuva, né? No período da tarde também. Tem possibilidade de estar chovendo, né? Inclusive, neste horário, algumas partes aqui, né, da região metropolitana de Belém do Pará. 10 horas mais 39 minutinhos em Benevides, 10h39, hora certa para você, ligado aqui no Som da Jovem FM, Conexão Jovem para você, no oferecimento do Mix Mateus. 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Agora 10 horas e 42 minutinhos em Benevides, 10h42, hora certa para você. Tem Belo e Fabinho aqui no Conexão. Você não me merece.

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1: Felipe Araújo, de um jeito um tanto quanto diferente. Mais ou menos assim, ó.

curtindo, para você que tá curtindo, né, o Conexão, aqui na sua Jovem FM 87,9. É um abraço para Andréia Lima, tá ligada com a gente. Obrigado pela audiência, ela manda um abraço aqui para mim. Obrigado, Andréia. Obrigado para você também. É um grande abraço para você também. Forte. Obrigado aí pela parceria, viu? Legal, tá? Ligadinha com a gente sempre.

Deixa eu abraçar aqui meu amigo Marcelinho Carioca, também ligado com a gente aí no Santos Dumont. E oferece aí um abraço, manda um abraço também pra Maria da Conceição, né? Tá ligadinha com a gente lá do Independente, né? É ouvinte assíduo aqui da Jovem FM do Conexão.

0: semana é essa. O Alexandre também tá ligado com a gente aí no Santa Rosa. Aquele abraço para ti. A Maria da Conceição no Santa Rosa, né, Marcelinho? Grande abraço aí para Maria da Conceição lá do Santa Rosa. Tá ligada com a gente, ouvinte aqui do Conexão. Ouvinte número um da sua.
1: Jovem FM.
0: Beleza. Também a Isabela tá ligada com a gente lá no Bairro das Flores. Obrigado aí pela audiência, Isabela. Grande abraço para ti aí, tá bom? Beleza?
1: Um abraço.
0: 11 horas e 2 minutos em Benevite. 11 horinhas e 2 minutinhos em Benevite. Você ligado aqui no som da Jovem FM. Nessa manhã de sexta-feira, né? Hoje 22 de maio. Galera ligada com a gente, obrigado aí pela audiência. 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Olha, domingo é o Círio do Divino Espírito Santo na Vila do Casco, Itaiaçuí, viu, gente? Domingo agora, o Círio acontece no sábado, a trasladação, dia 23. Dia 23 haverá amanhã, né? Amanhã, sábado, haverá a trasladação depois da missa, das 18. Né? Às 18 horas tem a Santa Missa com o Padre Erenilson, e em seguida a trasladação da imagem do Divino Espírito Santo, que vai ficar, pernoitar lá na comunidade de Santo Antônio, onde sai domingo, né, na sua procissão do Círio do Divino Espírito Santo, padroeiro da comunidade Vila do Casco, no Itaiaçuí, tá bom? O Círio acontece a partir das 8 horas da manhã, domingo, portanto, Vila do Casco, no Itaiaçuí, tem um Círio. Sai às 9, né? Sai às 9 lá da comunidade de Santo Antônio, né? Na chegada tem a Santa Missa no salão da comunidade, celebrada pelo pároco Padre Ailton, né? Pároco da paróquia Santa Rosa de Lima. Aí depois tem a parte cultural lá no salão, né, da comunidade. Tem o leilão das camisas de Remy Paissandu, camisas do Repá, né? Remy Paissandu, tem bingo, tem vendas de comidas típicas e muito mais na festividade do Divino Espírito Santo, comunidade do Itaiaçuí. Grande abraço lá pro nosso amigo Nato, né? Coordenador aí da comunidade. Nato, Rafa,

0: galera lá, Nazaré, né? A Sandra, um grande abraço para vocês aí, obrigado pela audiência. E a gente vai lá, com certeza, fazer parte aí dessa programação do Círio do Divino Espírito Santo na Vila do Casco, no Taiaçuí, domingo agora, 24. Agora, 11 horas e 16 minutos, Giro de Notícias vem chegando.
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2: Sexta-feira, 22 de maio de 2026, este é o Giro de Notícias. Eu sou Norberto Notari e você acompanha os destaques do momento. A Câmara dos Deputados enviou um ofício ao Supremo Tribunal Federal informando que o deputado Mário Frias, do PL de São Paulo, viajou ao exterior sem autorização prévia para a missão oficial internacional. O STF cobrou esclarecimentos após tentar intimar o parlamentar diversas vezes para que ele explique sobre a destinação de emendas. A segunda turma do Supremo Tribunal Federal começa a julgar hoje e se mantém a prisão preventiva do primo do ex-banqueiro Daniel Vorcaro. Felipe Vorcaro é apontado pela Polícia Federal como um dos operadores financeiros do esquema investigado na Operação Compliance Zero. Um agricultor cearense da cidade de Tabuleiro do Norte encontrou petróleo dentro da fazenda. A descoberta de Cidrônio Moreira foi feita quando era cavado um poço artesiano. A Agência Nacional de Petróleo, Gás Natural e Biocombustíveis confirmou ao agricultor que o material encontrado é realmente petróleo. Antes da exploração comercial, serão necessários estudos geológicos da propriedade. 9 milhões e 400 mil microempreendedores individuais não declaram imposto de renda, segundo levantamento da Receita Federal. O envio da declaração anual do Simples Nacional deve ser realizado até o dia 31 de maio no portal do empreendedor. Mesmo os MEIs que não faturaram em 2025 devem fazer a declaração. Membros da OTAN e autoridades europeias expressaram perplexidade com a decisão do presidente dos Estados Unidos, Donald Trump, de enviar 5 mil soldados americanos para a Polônia. Mesmo os aliados trataram a medida como uma confusão, já que o republicano havia prometido reduzir tropas no continente. Com o time misto, o Corinthians conseguiu empatar com o Peñarol fora de casa por 1-1 e garantiu o primeiro lugar no Grupo E da Libertadores de forma antecipada. Pela Sul-Americana, o Atlético Mineiro venceu o Cienciano por 2-0 em Belo Horizonte, com gols de Bernardo e Renan Lodi. O Galo precisa de uma vitória para avançar. O Giro de Notícias, produção e apresentação, Norberto Notari.
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4: Vamos nessa, conexão de volta aqui na sua Jovem FM. Agora 11 horas e 36 minutinhos em Benevides. Última meia hora do programa Conexão Jovem. Na verdade, só 24 minutinhos pro meio-dia.
5: Exatamente.
4: É, reta final do nosso Conexão aqui na Jovem FM. A Isabel tá ligada com a gente, curtindo Conexão aí no bairro das Flores. Obrigado ela e o Serginho. Obrigado aí pela audiência. Estão ligados aqui no Conexão. Um grande abraço para toda a rapaziada aí no Mercado Municipal, na feira, né? E aí do complexo aí também, galera do complexo de feiras aí do novo centro comercial da cidade. Obrigado aí pela audiência. Estão ligados aqui no Conexão. A Yasmin ligada com a gente aí no bairro Liberdade, aqui no bairro Liberdade. Tá curtindo aí o nosso programa Conexão Jovem. 11 horas e 36 minutinhos em Benevides, 980507115. Esse é o WhatsApp para você participar com a gente. É para você estar interagindo com a gente aqui no Conexão, na sua Jovem FM. Até o meio-dia, muita música legal demais, gostosa demais. E a sua participação passando por aqui, tá bom? Beleza? Vamos nessa, Conexão Jovem para você. Grande abraço aí para galera. Tá ligada com a gente lá no Santa Rosa. A Nayara tá ligada com a gente, o Edivaldo, obrigado aí pela audiência.
5: Um abraço.
4: Curtindo aqui o nosso Conexão Jovem. Tá bom? Tá beleza assim? É o Conexão Jovem pra você e eu falo pra... 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Deixa eu abraçar aqui, meu amigo. Gabriel Mitre, lá da farmácia Nossa Senhora das Graças, a Dona Graça Mitre, um grande abraço para vocês aí, obrigado pela audiência. 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Dá aquela passadinha lá para você conferir, beleza? Panda tá chegando no Conexão, som do Panda. É, rapaz, tu tá bombando aí no momento, né? Nas plataformas.

0: Tinha agora pro meio-dia, som do Willy Lima, Preciso Desse Amor, pra gente finalizar o nosso Conexão de hoje, desta sexta-feira. Bom final de semana pra todo mundo convidado pro Círio da Vila do Casco, que acontece domingo agora, a partir das 9 da manhã, saindo lá do Santo Antônio, Círio do Divino Espírito Santo, da Vila do Casco, tá aí a suíte, todo mundo convidado para participar lá, tá beleza? Muito obrigado aí pela audiência, obrigado pela companhia, obrigado pela semana, papai do céu. E seja um dia abençoado e iluminado para todos nós, um bom almoço para você. E a gente volta a se encontrar na segunda-feira, se Deus assim o permitir. Bom final de semana, curta aí o final de semana, viu?
1: Exatamente.
0: É, rapaz, curta à vontade o seu final de semana. Grande abraço, obrigado pela audiência. Na segunda a gente se encontra. Grande abraço, fique com Deus, que eu tô indo com ele. Tchau, tchau. Vem aí na sequência, Batidão, meio-dia em ponto.

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2: Na Jovem FM, meio-dia e 6.
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1: Na Jovem FM, meio-dia e 31.
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3: Na Jovem, 12:59.
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0: Na Jovem 1 e 5.
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3: O combate ao trabalho infantil na Amazônia ganhou mais um reforço nesta semana no arquipélago do Marajó. O Tribunal Regional do Trabalho da 8ª Região, que abrange os estados do Pará e Amapá, levou ao município de Melgaço uma pesquisa para ouvir crianças e adolescentes de escolas públicas sobre a realidade do trabalho precoce na região. A ação foi realizada como parte da 4ª edição do programa Justiça Itinerante Cooperativa na Amazônia Legal. O objetivo é mapear situações de trabalho infantil em municípios paraenses e ampliar a formulação de políticas públicas voltadas à proteção de crianças e adolescentes. A atividade destaca a importância da presença da Justiça do Trabalho na região para fortalecer a escuta social e aproximar o poder judiciário da realidade local. A iniciativa também ajuda estudantes a conhecerem seus direitos e incentiva a permanência nos estudos como o melhor caminho para boas e novas oportunidades. A pesquisa ajuda a identificar situações que muitas vezes não aparecem nos dados oficiais e contribui também para ações mais efetivas na Amazônia Legal. A pesquisa do TRT8 já alcançou mais de 50 mil estudantes em mais de 10 municípios do estado do Pará. Produção e reportagem, Israel Pegado.
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0: excelente sexta-feira para você. Chegando mais um Parada Retrô. As velhinhas que não perderam a vitalidade, as velhinhas que estão conservadas em muito formol, né? O nosso Parada Retrô é desse jeito. São as músicas que fazem a gente viajar no tempo. Parece que as músicas não envelheceram, né? A gente ouve aqui e fica, poxa, essa aqui é sucesso até hoje. Não é possível que passou tanto tempo assim. Então a gente vai curtir, né? Nesta super sexta-feira, ó. Começando com esse clima bem soft, né? Hoje, 22 de maio de 2026, Gino Vanelli, Horse to Be in Love. Essa aqui tem história, hein, essa música. Uma excelente sexta. Vamos juntos recordando o passado aqui no Parada Retro.
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Slayer, Baby Come Back no Parada Retrô desta sexta-feira. Essa é maravilhosa, hein? Legião Urbana com Pais e Filhos também, a gravação do álbum As Quatro Estações, né? É a versão ao vivo dessa música lendária do Legião Urbana. E agora tem Ana Carolina.

0: Everything But Again aqui no Parada Retro. I Don't Want to Talk About It, de 1988. Fique ligado, hein? Eu volto depois do intervalo.
1: 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Na Jovem 1:31.
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1: Os seus melhores momentos, os melhores momentos da música, você ouve aqui no nosso Parada Retro. Vamos até o ano de 1994. Madonna lançou um hit atrás do outro aí nessa época, em 93, 94, 95. Foi emplacando uma atrás da outra. Essa aqui é acústica, né? Uma versão muito legal que ela gravou, né? Uma música muito legal nesse comecinho, com esse violãozinho aí, ó. Secrets. Sonzeira, hein?

0: O som de The Police aqui no nosso Parada Retrô com Spirits and Material World, 1983. DJ Tururu passou por aqui também, né? Com Cookdown, de 1995, na era fantástica da Dance Music. Agora tem Lena Leon, Lonely People.
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0: de SOS Band aqui no nosso Parada Retrô. Tell Me of the Car. É sensacional, hein? Mais uma sonzeira fechando muito bem o Parada Retrô de hoje. Eu sou o Kleber Salles, vou ficando por aqui, mas volto amanhã na nossa programação com muito mais sucessos do passado, hein? Grande abraço, ótimo final de semana e até lá. Tchau, tchau.
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2: Na Jovem 2 e 4.
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4: O Congresso Nacional derrubou vetos do presidente Luiz Inácio Lula da Silva à Lei de Diretrizes Orçamentárias e retomou regras que flexibilizam repasses federais para municípios, inclusive agora em ano eleitoral. Com a decisão, cidades com até 65 mil habitantes poderão receber recursos da União, mesmo que estes municípios tenham pendências fiscais. O Congresso também restabeleceu um trecho que permite doações de bens e equipamentos durante o período eleitoral, desde que haja contrapartida das prefeituras. A articulação para a derrubada desses vetos foi liderada pelo presidente do Congresso, o senador Davi Alcolumbre, que classificou a medida como uma vitória para os municípios brasileiros.
5: Condições aos municípios brasileiros, mais de 5 mil, acessarem recursos importantes para a construção de escolas, de estradas, de creches, de unidades básicas de saúde, poder fortalecer os municípios brasileiros. Eu sou municipalista e estou muito feliz de conduzir esta votação do Congresso Nacional Brasileiro com apoio dos meus colegas deputados, deputadas, senadores e senadoras, para nós efetivamente fazermos o que o Brasil espera da gente: trabalhar para melhorar a qualidade de vida das pessoas, diminuir as desigualdades e fortalecer a República.
4: Essa articulação para derrubar os vetos começou ainda no início da semana com a Marcha dos Prefeitos a Brasília. Segundo Alcolumbre, mais de 3 mil cidades poderão ser afetadas pelas restrições impostas pelo governo federal. Críticos da medida afirmam que essa flexibilização pode abrir espaço para abuso político em pleno ano eleitoral. A organização Transparência Brasil classificou a mudança como uma ameaça ao equilíbrio da disputa eleitoral. Já parlamentares favoráveis argumentam que impedir os repasses penalizaria diretamente a população de pequenas cidades. De Brasília, Yuri Hudson.
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Sejam todos muito bem-vindos à super edição do Interligados dessa sexta-feirosa, dia da felicidade sem motivo, dia de bebê morar, dia de tomar o suco da confusão, dia de enlouquecer... Não, menos, né? Menos, que afinal de contas é fim de mês, né, meu povo? Não dá pra fazer muita coisa. 22 de maio de 2026, dia de ficar em casa, tomando aquele gananá pra dar uma economizada, né? Porque afinal de contas a conta bancária tá com...

enlouquecedores com o que tem na gelada, com o que sobrou, não é mesmo? Mas bora agitar o seu finalzinho de semana com a melhor playlist do seu rádio. Por aqui, Gil Godoy, te fazendo companhia até logo mais. Já sabe, né? pedidomusical.com.br é por onde você participa e interage. Ou também através do meu Instagram. Claro, pode procurar aí por Gil Godoy Locutora no Instagram e mandar sua mensagem no meu direct. Eu tenho uma galera super classe A que já participa por lá, viu? Bora agitar nossa sexta-feira. Estão abertas as comemorações do aniversário de Gil Godoy, que já é no próximo domingo. Pra começar, tem a Ana Prado, ferida aberta, interligada, se começou.

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aí, né? Praticamente fazendo nas calças, apavorado, escondendo debaixo da mesa, com medo das informações sobre o El Niño, né? É aquele povo que gosta de mesmo de espalhar o terror, a negatividade, o pânico. Chances de novo El Niño passam de 90% esse ano em 2026, dizem meteorologistas. A parada é a seguinte: Gil Godoy vai te explicar de uma forma que você não fique aí se borrando. Tá, o El Niño é um fenômeno amplamente estudado e cada vez mais associado a impactos no clima e no meio ambiente em diversas áreas. Para este ano, a Administração Oceânica e Atmosférica dos Estados Unidos, uma das principais referências mundiais no diagnóstico e prognóstico do fenômeno, aponta uma probabilidade de 60% de desenvolvimento do El Niño para o trimestre de maio, junho e julho. Chances que se elevam a mais de 90% a partir da próxima primavera, já em setembro. Em outras palavras, é praticamente certo que o fenômeno se desenvolverá na segunda metade do ano. Atualmente, vários jornais vêm noticiando a previsão de um El Niño de forte intensidade para o período de 2026 e 2027. Mas é possível prever a intensidade do fenômeno com tanta antecedência? A verdade é que a previsão da intensidade do El Niño para a próxima primavera desse ano atualmente é motivo de especulações e, às vezes, de informações sensacionalistas. Então, para você que já tá vendo aí várias notícias falando que vão ocorrer várias catástrofes, o mundo vai acabar, e não sei, por favor, tá? Não absorva essas informações. Claro, todo mundo ganha dinheiro jogando essas bobagens na internet. Então, segura um pouco a sua onda, não permita que seu filho, sua filha, seu sobrinho veja essas bobagens na internet, tá? Precisamos sim estar ligados, precisamos nos informar, mas onde tem notícias que realmente traz a realidade, traz a verdade, a veracidade, tá? Grandes secas na Amazônia, por exemplo, ocorreram durante os anos de El Niño, em 1877, em 1925, em 1972, em 1983, em 1986, em 92, 98, 2010, 2015, 2016, 2023, 2024. Então, se isso já aconteceu antes e tá todo mundo aqui ainda no planeta, porque o planeta não vai acabar, né? Claro, pode acontecer o quê? De atingir as questões aí dos alimentos, podem subir os alimentos, né? Como arroz, o feijão, a soja, etc e tal. Mas a gente consegue passar, consegue enfrentar. Então fique ligado em informações que realmente trazem veracidade das notícias. Não acredite em qualquer bobagem que jogam na internet. O El Niño vem aí, vai ser mais um fenômeno no nosso planeta, trazendo aí grandes mudanças climáticas, sem dúvida nenhuma, mas catástrofes, gente, infelizmente aí, né? Catástrofes não, né? Mas a questão de inundações, enchentes, isso acontece desde que o mundo é mundo. A gente só precisa se cuidar e estar sempre em alerta. Se ligou? Pegou a visão? Então vamos nessa, porque a gente segue de música no nosso Interligados. Julia B, viciada? 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
2: Na Jovem FM 3 e 5.
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4: Prevenção ao assédio moral, sexual e à discriminação no ambiente de trabalho ganhou reforço no estado do Amapá. A semana de combate ao assédio terminou com o lançamento de uma brigada institucional voltada ao acolhimento, à conscientização e ao enfrentamento de casos de violência no ambiente profissional. A iniciativa promovida pelo Tribunal Regional do Trabalho da 8ª Região também ampliou o debate sobre a inclusão de pessoas trans no mercado de trabalho e o combate à transfobia, trazendo relatos de experiências, ações de acolhimento social e contribuições técnicas dos órgãos públicos. O objetivo foi fortalecer políticas de prevenção e incentivar ambientes mais seguros, respeitosos e livres da discriminação. Representantes do Poder Judiciário destacaram que o enfrentamento ao assédio vai além da apuração de denúncias e depende da construção de uma cultura institucional baseada no respeito, na dignidade e na igualdade. A criação da Brigada institucional deve atuar justamente na orientação, escuta e apoio às vítimas, além de ampliar as ações educativas dentro das instituições. Produção e reportagem, Israel Pegado.
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Hoje em posta sem camisa e mostra shape após perder mais de 45 quilos. Um tapa de luva na sua cara pra você que tá com essa pochete pendurada, né? Cheio de biscoito recheado, batata Ruffles, meu Deus do céu, né, meu filho? O cantor Ferrugem, de 37 anos, segue dedicado aos treinos e alimentação balanceada, viu? O artista, inclusive, dividiu com seus mais de 9 milhões de seguidores do Instagram nessa semana uma foto em que a

0: aparece sem camiseta e ostentando o shape após um treino com o maestro Leônidas. Vale lembrar que Ferrugem, que chegou a pesar cerca de 130 quilos, já emagreceu mais de 45. E o sambista não encarou os desafios sozinho, viu? A esposa dele, a influenciadora Thaís Vasconcelos, de 32, também encarou as mudanças da rotina em prol da saúde e perdeu mais de 40 quilos. Ah, povo que gosta de perder quilo, viu? Ela também mostrou recentemente registros do seu treino e muitíssimo bem acompanhada de ninguém menos que Sofia, de 8 anos, sua filha do meio, com o sambista. Thaís ainda ostentou o corpo sarado em selfies com um tanquinho e pernas musculosos. Em uma das imagens, a influenciadora aparece com as outras duas filhas, Júlia, de 15 anos, nascida de um relacionamento anterior de Ferrugem com Juliana Barbosa, que morreu em 2015, e Aurora, de 7 aninhos. E não tá aí pra você que tá nessa preguiça lascada, né? É sexta-feira, só tá afim de quê? De beliscar, de comer um churrasquinho, não é mesmo? De tomar uns beer night, né? De engordar e virar um hipopótamo. Fica esperto, meu camarada. Quem tá afim de se cuidar, quem tá afim de ter qualidade de vida, tá se cuidando, tá perdendo quilo, né? Porque afinal de contas, quilos em excesso traz um excesso, uma infinidade aí de comorbidades pra saúde da pessoa. Então, por favor, meu bem, vamos desvaziar essa pochete? Vamos? Vamos começar esse finalzinho de semana ou vai deixar pra segunda-feira? Aproveite enquanto é tempo, viu? Ferrugem tá aí, correndo atrás do prejuízo. Corre você também enquanto é tempo. Por aqui, o Interligados continua pra você. É o som de Atitude 67, me botou no bolso.
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1: Fechando assim mais um super bloco do Interligados, com Dilcinho, grupo Benzadeus, despedida de solteiro, é o sambinha, é o pagode, recheando o seu finalzaço de semana pra você sambar na cara das inimigas. Excelente sexta-feirosa pra você que tá ouvindo Interligados no 12, em especial pra você de Balsas do Maranhão, assim como Raimundo. Aquele abraço pra você, viu, Raimundo? Boas vendas nesse finalzaço de semana.
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3: Na Jovem FM, 3:29.
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Muito bem, já estamos de volta por aqui nessa sexta-feira bem especial pra você que adora uma música velha, uma velharia. Se liga que a hora é agora. Pegue o seu antialérgico. Aqui no Interligados, hoje trazemos pra você o sonsaço de Randy Bush. Com qual música? Bom, esse sucesso dos anos 90, né? Sounds Like a Melody. Bom, esse sonsaço foi lançado em, mais ou menos, em 14 de maio de 1984. E a canção foi um grande sucesso na Europa continental e na África do Sul, chegando ao top 10 e alcançou o topo das paradas na Itália e na Suécia e foi certificada ouro na Alemanha. Então, sem muito blá blá blá, pra você matar a saudade dessa sonzeira, Randy Bush, com esse som que com certeza marcou época e fez você dançar o passinho. Sounds Like a Melody, no Interligados no Momento.

0: Dendrini Davi!
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0: sim, mas o super bloco do Interligados com Ed Sheeran, Eyes Closed. Daqui a pouquinho eu tô de volta, viu? Com João Neto e Frederico, Guga Nandes, Nayara Azevedo e a galerinha super good vibes do Jota Quest. Em especial pra você de Guariba, você maravilhosa, você amigão que tá aí ouvindo a gente pelo site e também pelo aplicativo, você de Abre Campo, você que tá comigo em Matipó. Muito obrigada pelo carinho da sua audiência. Segura aí que o Jogodói volta já com uma garrafa de café. 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
1: Na Jovem 4 e 5.
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4: Nos últimos anos, trabalhar muito deixou de ser automaticamente associado a sucesso profissional. A pesquisa intitulada Pilares de Engajamento do Trabalhador Brasileiro, realizada pela empresa de benefícios Pluxee, mostra que os brasileiros estão redesenhando a relação com o trabalho. O estudo aponta uma mudança importante nas prioridades. Atualmente, a busca por equilíbrio, autonomia e qualidade de vida pesa mais na forma como as pessoas enxergam carreira e engajamento. Para a diretora de recursos humanos da empresa, Fabiana Galetol, existe uma transformação cultural em andamento.
5: O que a pesquisa mostra é uma tremenda de uma transformação na forma como o brasileiro se relaciona no trabalho. No passado, por exemplo, comprometimento era sinônimo de longas jornadas, de muitas horas de trabalho, e isso não cabe mais.
4: O estudo foi realizado em parceria com o Instituto Ipsos, que ouviu 8.700 trabalhadores em 10 países. Mais da metade dos entrevistados afirmou que prioriza aspectos da vida fora do trabalho, enquanto uma parcela pequena ainda coloca a carreira no centro absoluto da rotina. Segundo destacam especialistas, isto não significa desinteresse profissional, mas uma busca por relações mais sustentáveis com o trabalho.
5: 1.050 respondentes aqui no Corte do Brasil, é que 57% valoriza mais a vida pessoal e só 12% que valorizam o trabalho. Isso é super interessante, mas não porque o trabalho não tenha mais importância, segue sendo super importante, só que agora a vida tem que caber nesse equilíbrio. E esse equilíbrio tem que ser com respeito a limites e com autonomia.
4: Mesmo com esta mudança, o levantamento mostra que os brasileiros seguem otimistas em relação ao futuro e mantêm uma percepção positiva sobre os ambientes onde trabalham. Ao mesmo tempo, cresce a expectativa por empresas mais humanas, com lideranças capazes de reconhecer limites e diferentes momentos de vida.
5: 88% desses respondentes gostam muito das suas empresas, mas só 29% permaneceriam nelas. Ou seja, existe o vínculo, mas esse vínculo depende de reconhecimento, de cuidado e lideranças que realmente respeitem os limites.
4: A leitura do estudo, segundo a Pluxee, é que o conceito de engajamento está mudando. Em vez da lógica de disponibilidade constante, ganha espaço uma relação mais equilibrada entre desempenho, propósito e qualidade de vida. Produção e reportagem, Diego Brião.
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6: Dando sequência

agora falando de Murilo Huff, que faz figurinha de Copa do Mundo para seu filho com Marília Mendonça. Que bonito. Esse negócio de figurinha de Copa, pelo amor de Deus, né, gente? É figurinha da Copa, é algo. Meu filho tá me deixando mais doida do que o Batman sem capa e sem o seu fiel escudeiro, o Robin. Tô ficando maluco com esse negócio de álbum, gente. Pelo amor de Deus, trocar figurinha. Ai, socorro. Esse povo inventa pra cabeça da gente, viu? Murilo Huff, foi um desabafo, desculpe. Murilo Huff, de 30 anos, compartilhou a figurinha especial do álbum de Copa do Mundo que fez do seu filho Léo, seu filho de 6 anos, com a cantora Marília Mendonça, exatamente. Uhum, isso mesmo que você ouviu. O clique foi postado na última quarta pelo sertanejo, com uma música ao Brasil ao fundo, e escreveu: a figurinha mais rara da Copa. Frequentemente, Murilo posta Léo se aventurando nos esportes e, com maior frequência, o futebol é a escolha do menino. Recentemente, ele postou com orgulho o filho ensinando o passo a passo da lambreta, um drible audacioso de calcanhar com a pelota. Bom, o sertanejo ainda mostrou que ele e seu filho estavam tendo uma partida de videogame no jogo da EA Sports FC, conhecido popularmente como o jogo da FIFA, viu? Que o meu filho, inclusive, joga, eu jogo com ele. Em que é possível simular virtualmente partidas de futebol. Que bonitinho, cara. Confira depois aí na internet esse momento fofo entre pai e filho, né? E essa figurinha tão linda. Uma homenagem mais que merecida para a eterna rainha da sofrência, né? Dá uma conferida aí pra você que tá ficando de cabelo e pega esse negócio de diabo, de figurinha. Ah, pelo amor de Deus, socorro, viu? Só mesmo ouvindo sonzeira de primeira qualidade, seja no seu carango, na boleia do seu caminhão, você motorista de volante grande que tá aí levando a galera para o seu destino final, mas tá ouvindo a gente no fone de ouvido. Por aqui tem a sonzeira, essa pedrada de ferreiro no mesmo lugar.

Lacrando mais um super blog aqui do Interligados, com esse sonsaço na voz de Simone Mendes, contra o mundo. Aqui a gente não é contra o mundo, a gente é a favor do mundo, a favor a você, né? Querido ouvinte que tá aí ligadinho no site, no aplicativo, você de Juiz de Fora, você que tá comigo em Governador Valadares, você de Carandaí, Barbacena, Conselheiro Lafayette, bom inicinho de finalzaço de semana pra você que já tá aí começando no rolê e tá ligado aqui no Interligados. Meu muito obrigada sempre, viu? Já tô de volta com o Multiplato.

0: 4h31.
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0: Último bloco por aqui, vamos falar de Lauana Prado, que renovou o visual e exibiu barrigão de 7 meses de gestação. Sim, Lauana Prado, de 36 anos, estreou um novo visual na última quarta-feira. A cantora sertaneja, que está grávida de 7 meses de Dom, seu primeiro filho, e decidiu cortar e clarear as pontas dos cabelos antes de dar à luz ao bebê. A mami está on e roteando, brincou com os fãs em seu Instagram. Tem visual novo da mamãe, sim! Dei uma iluminada no comprimento e nas pontas para dar uma mudada, me sentir mais bonita e me preparar para a chegada do meu príncipe Dom. Tudo feito com muito carinho e segurança. Quem amou muito igual eu? Questionou ela na legenda. Pra você que é curioso, tá afim de ver como é que ficou o novo visual de Lauana Prado, confira nas redes sociais. Pra mim não mudou muita coisa não, gente. É, deu uma clareadinha bem leve, bem sutilzinha, viu? É, não mudou tanto assim não. Deu uma leve mudada, tá? Mas tá lindíssima, continua lindíssima, né, gente? Toda grávida fica linda e Lauana Prado, mesmo antes de estar grávida, também é lindíssima, né? Fica bonita até colocando um abacaxi na cabeça. Parabéns para mamacita. Ficou ainda mais bonita, né? Chegando por aqui, o último bloco do Interligado, João Neto e Frederico Escolta. Essa tem a participação de Matheus e Cauã.
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E assim chegamos ao final de mais uma super edição aqui do Interligados. Acabou, meu povo. Bruno e Marrone, apaziguar. Vou ficando por aqui, desejando a você um excelente finalzaço de semana. Pra você que me segue aí nas redes sociais, fique com o Jugodói no final de semana também, tá? Te encontro no próximo Interligados da segunda-feira, se Deus quiser e assim me permitir. Se cuide no finalzaço de semana. Não beba demais. Se for beber, não dirija. Cuide de você, cuide dos seus. Não vai beber, não vai sair. Tá borocochô, tá com pé da vida aí, porque tá durando o kit. Fique em casa, descanse. Aproveite pra

0: Na Jovem 4:59.
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2: Na Jovem FM 5 e 4.
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4: Mais de 25 milhões de brasileiros viajaram ao exterior sem a contratação de seguro em 2025, apontou pesquisa de uma consultoria de seguros com base em dados oficiais da ANAC, Agência Nacional de Aviação, e da Superintendência de Seguros Privados, a SUSEP. Os riscos de viajar sem a cobertura do seguro viagem vão além de atrasos e cancelamentos de voos. Há imprevistos que podem expor o turista a diversas situações e alterar todo o roteiro, explica Nancy Rodrigues, membro da Comissão de Produtos de Risco da FenaPrev, a Federação Nacional de Previdência Privada e Vida.
5: E pode ser uma queda, um acidente de carro, ou até mesmo uma quebra de um braço, né, uma perna, um dente, enfim. São situações comuns do dia a dia, mas que durante a viagem elas podem acontecer com mais facilidade, já que o turista está mais exposto ao explorar novos lugares e fazer passeios diferentes. E passar por um problema assim longe de casa, sem apoio, pode ser muito difícil e caro. E é aí que o seguro viagem faz toda a diferença. Ele oferece proteção do início ao fim da viagem, trazendo mais tranquilidade para o turista.
4: Nancy Rodrigues explica ainda que é preciso escolher um seguro que atenda ao destino e ao tipo de viagem.
5: Primeiro é o valor da cobertura, ou seja, o capital segurado. É essencial contratar um valor de cobertura adequado. No caso da Europa, por exemplo, existe uma exigência mínima do Tratado de Schengen, que é de 30 mil euros. Esse valor garante atendimento em caso de emergências médicas. O outro ponto é a cobertura para o destino. Nem todos os seguros atendem todos os países. Por isso, é importante confirmar se o destino da viagem está incluído na cobertura da pólice.
4: A executiva ainda explicou que se o objetivo for praticar esportes ou atividades mais radicais durante a viagem, como mergulho, esqui ou mesmo trilhas mais intensas, é fundamental verificar se o seguro cobre esse tipo de situação. Produção e reportagem, Karina Chagas.
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Muito bem, você ligado na Jovem FM, 17 horas 14 minutos. É você ligado na programação da Jovem FM 87.9, a sua rádio preferida da cidade, tá bom? Vamos juntos até as 18 horas, comunicando a boa música, boa informação, utilidade pública e a participação dos nossos ouvintes através do 9980-50-71-15, 980-51-15, tá bom? 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Muito bem. Tá, vamos pra cima! Tá chegando sucesso! Aí o sucesso pra você, Midback, Melô do Telefone, 17 horas 15 minutos.

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2: Opa, muito bem, você ligado comigo, Charlisson do Brasil. Tá legal, tá numa boa, você aí do outro lado do rádio. Obrigado pela companhia, hein. Abraçando já, ouvindo a Jovem FM. É, eu acho que é Altenir, rapaz, né? O Altenir das vans. É, na verdade, da van, né? É, da van. Eu acho que acredito que ele tem só uma, né? É ele que faz o trajeto juntamente com o meu amigo Soró, rapaz. Sabe pra onde? Taiaçuí, rapaz. É o itinerário Taiaçuí. Ainda agora há pouco falei com ele, tava vindo pra rádio. Alô, Alteni. O Alteni e o meu amigo Soró estão ligados aí na Jovem FM. Pediu aquele alô. Grande Soró. Ex, é o velha guarda, rapaz. É, do transporte aí, olha. Ele que era, é o... O ex-isabelense e Michele também, né? Passou para essas empresas aí, né? Grande abraço aí, meu amigo Soró e Alteni, ligado na Jovem FM. Meu amigo Zé da Van também, o Zé da Van que faz o trajeto para Bragança, papai. É, ele tem a sua van, vai para Bragança. Grande Zé da Van, aliás, tá ligado com a gente também. Aquele abraço, meu amigo Charles, o Carlos também. Aí, das van também, aquele abraço do Charles do Brasil. Todos vocês aí, né? Faz esse trajeto aí nas vans, aquele abraço do Charles do Brasil. Bom, muito bem, muito bom, muito bom. Abraçando Marcelinho Carioca. Já deu o recado aqui, Marcelinho, já. Daqui a pouco eu vou escutar o teu áudio, tá bom? Tá ligado lá do Santos Dumont, ele mandar um alô para Maria da Conceição, mais conhecido como São. Eita, também um alusão aí para o meu amigo Guedes. Alô, Guedes! Aliás, proximidade do ginásio Najibão. Ele tá ouvindo lá, tá com toda aquela galera. Olha, Guedes, anota o meu número aí, mano. É o 987-436250. 987-436250. Então, o zap da Jovem FM é mais fácil também, né? O zap da Jovem é o 980-50-71-15, tá bom? 980-50-71-15 é o zap da Jovem FM. Aquele abraço aí a galera que tá ouvindo a Jovem FM 87.9. 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É, rapaz, abraçando também. 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Vamos de música, tá chegando sucesso.

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Muito bem! Cadê ele, meu filho? Cadê ele? Tá mandando alôzão hoje, rapaz. Não apareceu. Outro secador de plantão, Ricardo Osga, é do Papão, não apareceu hoje, lá do Jardim Ipanema. Só o Marcelinho Carioca, outro secador de plantão. É, estão aí, né? Só de boa. Um abraço aí, meu amigo Ricardo Osga, lá no Jardim Ipanema. Ele e a sua primeira dama, dona Elisângela, é isso? Um abraço para todos vocês aí também. E na mesma rua aí, um abraço pro meu amigo Litão, é? O meu amigo Lourival Cozinheiro, meu amigo Pelé. Alô, Paulo Botelho, dona Beth também, claro que sim, meu amigo Charles. Um abraço para todos vocês aí ligados na Jovem FM, a programação da Jovem FM. Alô aí para toda a galera aí, seu Marcos aí, sua esposa, sempre ligado da Jovem FM. O meu amigo esquerda, dona Lica, a dona Deca, né? Isso, a sua família, aquele abraço aí do Charleston do Brasil, sempre juntos e misturados. Deixa eu ver aqui, rapaz, também tem uma alusão aí pra ele que tá ouvindo a Jovem FM, né? 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Deixa eu ver a galera que tá ouvindo a Jovem FM 87.9. É verdade. Olha a galera que tá ouvindo a Jovem FM. Pode fazer o seguinte, né? Deixa eu ver aqui a galera que tá ouvindo a Jovem FM. Isto. Então um abraço aí então às pessoas que estão ouvindo a Jovem FM. Deixa eu ver aqui, rapaz. Olha que ele tá ligado também com a gente aí. Um abraço, meu amigo Marcos Mitre, da Loja Ponte, toda a sua equipe, vendendo muito mais promoções, em confecções, as melhores novidades do momento, em calça jeans, tanto masculino quanto feminino, lindos vestidos, blusas, saias, você já encontra aí óculos, aquele óculos de sol, parou, tá chegando o verão, papai, lindas, lindos calçados, masculino, feminino, infantil. 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Vamos falar aí, com certeza que sim, agora da, aliás, do Mercadinho Família Popular. 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Daqui a pouquinho vamos trazer música aí. Limão com Mel, Toma Conta de Mim, sucesso.

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2: 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A direção agradece ao meu amigo Anderson, Dona Elisete. 17 horas e 42 minutos, vamos de música. Já já tem um momento de oração.
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0: Apenas 5 minutos para as 18 horas, já está chegando a reta final do nosso programa. Aliás, abraçando ele, rapaz. Grande abraço aí, a galera aí, ligado da Jovem EP, claro que sim. Os manos e os manos, manos sempre manos. Barbearia Bons Amigos, de Anderson, Edinaldo, o Bocarelli e o Quadrado, dando grau aí na galera, dando look do cabelo, claro que sim, o cara tá com aquele cabelo horrível, papai, então dá uma passada lá. Olha, quando o meu tá ficando, rapaz, dá mais com esse sol, dá uma coceira no cabelo, papai, se o caboclo quiser ficar com barba grande, cabelo grande, não sei como ele aguenta, porque eu não aguento, eu tenho que logo mandar logo dar uma cortada aqui, senão, né, meu amigo, aliás, dá um grau, na verdade, né? Então, um abraço aí os nossos amigos da Barbearia Bons Amigos, bem ao lado do Bradesco, né, e do centro da cidade. Grande abraço para todos vocês. As meninas da Zeni, alô, Bia! Ah, tá, Bia Seissa e toda essa galera, dona Zeni aí, ligado na Jovem FM, restaurante Pamela, a Rai, e isto também, a Cida, e também a mamãe Kátia e a dona Lúcia, aquele abraço do Charles do Brasil, aí o seu Raimundo da loja Sempre Modas, e isto, a dona Helena ali da Remédio Caseiro, e também a sua auxiliar, que até eu esqueci o nome dela, mas eu vou lembrar depois, tá bom? Mas finalizando, não dá hoje, só vai dar pra segunda-feira, né? Ainda bem que o DJ falou, que tá em cima da hora. Olha, oração aí pro Marcelinho Carioca aí, também manda alô pra ela, né? A Maria da Conceição São, lá no Santa Rosa. Olha ela, minha amiga do coração, Marjorie. Ô, Marjorie, beijo pra você, ela e toda a sua família. É, rapaz, grande abraço aí, né? Deixa eu ver aqui. Vamos preparar também a oração da família, claro que sim, já mandando alô aí, né? É, o nosso amigo tá pedindo também, o Osga tá pedindo um momento de oração. DJ Edilson, rapaz, olha, abraço do Edilson, DJ Edilson, ele manda também pro seu compadre, irmão, tio, é tudo, né, padrinho, DJ Lucas Incomparável do Pará, é verdade. Vamos pra cima, meu garoto, aquele abraço, é momento de oração chegando na Jovem PM.
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0: Senhor nosso Deus e nosso Pai, entramos num momento de oração. Que o Senhor venha visitar pessoas que estão doentes, que estão problemáticas, pessoas que estão desempregadas. E nós colocamos em oração, meu Pai, e através do meu copo com água que está aqui, e você que está aí na sua casa, no seu trabalho, venha orar comigo, pedindo ao Senhor a proteção, a nossa casa, a nossa família, a nossa parentela, os nossos ouvintes, papai. Que o Senhor venha, meu Pai, também dar forças àquela pessoa que perdeu seu ente querido. Enfim, meu Pai, onde que chegue o sinal da Jovem EPM, que venha a proteção divina. Eu determino, em nome do Deus Pai, Deus Filho, Deus Espírito Santo, aquele que crê, diga amém. E graças a Deus. Vamos ficando por aqui, deixando essa última canção. Um abraço aí o casal Mil também, ligado da Jovem EPM, Juan e a Nina, e todos que participaram com a gente. Obrigado, gente. Bom final de semana. Vem aí o Brega Show, Shirley, Carvalho, aliás. Aí o sucesso pra você. Tchau, tchau.

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0: agora 18h07. Programa Braga Show pra você a partir de agora. Vamos junto até as 19 horas com muitas marcantes pra você curtir a partir de agora, tá bom? A partir de agora você fica na minha companhia, DJ Lucas Incomparável, e a gente vai começar a disparar aquelas músicas que você gosta de curtir, que você gosta de dançar, que você gosta de relembrar. Vamos nessa, vamos que vamos, pra cima!
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agenda pra galera hoje. Hoje, sexta-feira, estamos lá no Lages de volta pra fazer a festa pra galera lá no Aurá. Hoje, sexta-feira, tá bom? Amanhã, sabadão, estamos lá no Trevo de Mosqueiro pra fazer a alegria da galera na conveniência Top Mania. Domingo, estamos parados, estamos de folga no domingo, é verdade. 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Meu grande parceiro Michel tá lá ligado com a gente, curtindo, ele e minha amiga Drica, sempre curtindo o nosso programa Brega Show. Obrigado, meu irmão, tamo junto.

Gramaço Brega Show. Valeu, Neto Lima. É nóis. Deixa eu ver aqui também quem mais tá ligado aqui na 87.9. Minha amiga Rosa lá no Santa Rosa também tá ligadaça com a gente, curtindo o nosso programaço Brega Show. Valeu, Rosa! Tamo junto! É nóis, vamos que vamos!

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19h03. Para finalizar o nosso programa Braga Cheia, obrigado você que ficou na sintonia. Uma ótima noite para todos nós e até segunda-feira. Um ótimo final de semana para todos nós. Segunda, a gente se encontra aqui no nosso programa Braga Show.

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2: Uma novidade para os estudantes da rede pública. Pela primeira vez, alunos que concluem o terceiro ano do ensino médio em escolas públicas têm cadastro automático no sistema do exame. Mesmo com inscrição pré-preenchida, os estudantes precisam acessar a página do participante para confirmar a participação e complementar dados, como cidade de prova, idioma estrangeiro e necessidade de atendimento especializado. O prazo para inscrição e pedidos de nome social ou atendimento especializado termina em 5 de junho. Para quem não tem isenção, a taxa de inscrição permanece R$ 85,00 e pode ser paga até 10 de junho por Pix, cartão, débito ou boleto. As provas acontecem nos dias 8 e 15 de novembro. O Ministério da Educação.

0: educação também amplia os locais de prova. A previsão é que cerca de 10 mil escolas recebam o exame em todo o país, permitindo que muitos estudantes façam a prova na própria escola onde estudam.
1: O Enem segue como principal acesso a programas como Sisu, ProUni e Fies. Para mais informações, acesse enem.inep.gov.br/participante. Em Brasília, Claudimário Carvalho.
2: Pois é, o Enem segue como principal acesso a programas como o Sisu, o Sistema de Seleção Unificada, que dá acesso a vagas em instituições de ensino superior.
3: E atenção, estudantes, ainda dá tempo de concorrer a uma vaga em uma dessas instituições.
2: A partir do dia 15 de junho, vão estar abertas as vagas dos mais, com vagas remanescentes para o segundo semestre.
4: O Ministério da Educação publicou o edital do Sisu Mais, nova etapa complementar do Sistema de Seleção Unificada. A iniciativa vai ofertar vagas remanescentes em instituições públicas de ensino superior para o segundo semestre deste ano. As inscrições estarão abertas de 15 a 19 de junho, exclusivamente pelo portal de acesso único do MEC. Podem participar candidatos que fizeram pelo menos uma edição do Enem nos últimos 3 anos e que tenham concorrido na etapa regular do Sisu 2025. No momento da inscrição, será possível escolher até 2 opções de curso, turno, local de oferta e instituição, indicando a ordem de preferência. O Sisu Mais faz parte do processo de aprimoramento do sistema de seleção unificada, com avanços na organização das vagas, melhorias no processo de inscrição e fortalecimento das políticas de acesso ao ensino superior público. A nova etapa amplia as oportunidades para estudantes e também fortalece as instituições públicas de educação superior. Reportagem Talita Albuquerque.
3: Aposentados e pensionistas do INSS vão receber o pagamento da segunda parcela do 13º a partir de segunda-feira.
2: O pagamento vai até o dia 8 de junho e serão pagos mais de 35 milhões de benefícios.
5: Atenção, aposentados e pensionistas do INSS. Começa nesta segunda-feira, dia 25 de maio, o pagamento da segunda parcela do 13º salário. Mais de 35 milhões de benefícios serão pagos de forma antecipada em todo o país. Esta etapa representa uma nova injeção de cerca de 39 bilhões de reais na economia brasileira. O ministro da Previdência Social, Volney Queiroz, destaca o impacto do adiantamento para as famílias.
6: Na prática, é dinheiro no bolso de milhões de famílias antes do esperado. Quem trabalhou a vida inteira merece respeito. E respeito também é garantir o benefício chegando mais cedo.
5: O calendário de depósito segue até o dia 8 de junho e varia conforme o número final do cartão de benefício. Para consultar o valor da sua parcela, basta acessar o aplicativo ou o site Meu INSS e clicar na opção Extrato de Pagamento. Reportagem Pedro Sardinha.
2: Aprender a guardar dinheiro, noções básicas de investimento e de previdência social.
3: Temas que chegam até crianças e jovens na sala de aula, por meio de um projeto do governo do Brasil.
2: É o Poupadores do Futuro.
7: Marco Antônio de Carvalho tem apenas 11 anos, mas já está preocupado com o futuro. Ele conta que recebe mesada e guarda parte dela para realizar sonhos. E nesta semana, Marco aprendeu um pouco mais sobre como gerenciar o dinheiro e economizar. A escola dele, em Brasília, recebeu as atividades do programa Poupadores do Futuro, coordenado pelo Ministério da Previdência Social. Marco gostou da oportunidade.
8: É sempre bom a gente estar desde cedo assim aprendendo a economizar nosso dinheiro. Muitos adultos não tiveram essa oportunidade na infância, muitas crianças não estão tendo, uma coisa muito boa.
7: E as noções de como poupar que as crianças recebem na sala de aula acabam impactando toda a família, segundo a diretora da escola, Viviane Coelho da Silva de Lima.
9: É muito importante que eles já coloquem esse conhecimento em prática desde cedo para que eles possam mudar a realidade deles, né? Então eles já vão poupando alguma coisa em casa, eles aprendem sobre renda fixa, sobre renda extra, planejamento orçamentário. Além de ajudarem as famílias também, eles já desde cedo podem fazer todo esse planejamento.
7: Este ano, mais de 30 mil alunos foram alcançados pelo projeto Poupadores do Futuro em 100 cidades brasileiras. Mais de 200 instituições de ensino receberam as atividades. O diretor do Departamento do Regime de Previdência Complementar, Narlon Gutierre, fala sobre a importância do programa, que está em sua segunda edição.
10: Eles vão ser despertados sobre a importância do planejamento, sobre a importância de organizar suas finanças, para estarem atentos, né, para não serem influenciados aí por questões como jogos, plataformas digitais, para a importância que a previdência tem ao longo da vida.
7: O Poupadores do Futuro faz parte da Semana Nacional de Educação Financeira. O Ministério da Previdência Social pretende expandir o projeto para abranger mais cidades e alcançar ainda mais alunos na próxima edição. Reportagem Luciana Colares de Holanda.
2: Expansão de terras para o plantio, clima favorável e chuvas bem distribuídas fizeram a agropecuária bater recorde de safras no ano passado e ser o setor que mais pesou no crescimento do PIB em 2025.
3: Além disso, o Brasil atingiu a menor taxa de desocupação no ano passado.
2: Essas análises estão em um estudo do IBGE divulgado hoje sobre os dados econômicos.

avalia o cenário econômico de 2025 para entender quais áreas contribuíram para o PIB. O IBGE destaca o bom desempenho do setor agropecuário. Com safras recordes de milho e soja, o setor foi o responsável por cerca de um terço do aumento da taxa. O comércio varejista também registrou crescimento de 1,6% em 2025, completando 9 anos consecutivos de expansão, segundo o IBGE. Quanto aos preços, houve arrefecimento da inflação, ou seja, os preços continuam subindo, mas a uma velocidade menor. O índice oficial, que mede a inflação, o IPCA, acumulado

0: aumento de média salarial em relação ao ano anterior de 5,8%. Já a taxa de desocupação alcançou o nível mais baixo da série histórica iniciada em 2012, registrando 5,6%. Segundo o informativo Indicadores Econômicos do Brasil, os números foram influenciados pelo cenário internacional. A política restritiva dos Estados Unidos limitou o espaço para cortes da taxa de juros no Brasil, e a desaceleração do PIB chinês reduziu sua contribuição para o crescimento global. Gabriela Noronha, para a Voz do Brasil.
1: Recuperação das regiões atingidas pelo rompimento da barragem do Fundão em Minas Gerais e Espírito Santo vai ter um incentivo de mais R$ 450 milhões.
2: Os recursos fazem parte do novo acordo do Rio Doce e são divididos em um edital e um chamamento público que vão dar à própria comunidade a chance de propor projetos de recuperação.
1: O edital é realizado em parceria com o Banco do Brasil e a Fundação Banco do Brasil e foca em ações comunitárias diretas com valores de R$ 50 mil a R$ 400 mil por proposta.
2: O chamamento conta com a colaboração do Banco Nacional de Desenvolvimento Econômico e Social, BNDES, e é direcionado a projetos de desenvolvimento.
3: O BNDES, Banco Nacional de Desenvolvimento Econômico e Social, e a Secretaria-Geral da Presidência da República lançaram nesta sexta-feira uma chamada pública que vai destinar R$ 225 milhões para projetos das comunidades da Bacia do Rio Doce atingidas pelo rompimento da barragem de Fundão. O lançamento aconteceu em Governador Valadares, no interior mineiro. A barragem de Fundão, que integrava um complexo da mineradora Samarco, no município mineiro de Mariana, se rompeu em novembro de 2015, liberando rejeitos que escoaram pela bacia do Rio Doce até o mar, causando danos para populações de dezenas de municípios de Minas Gerais e do Espírito Santo. A chamada pública, que tem o nome de Chamada Rio Doce Participativo, vai custear projetos estruturantes que variem entre R$ 5 milhões e R$ 23 milhões e que atuem como vetores de desenvolvimento regional. As iniciativas poderão ser enquadradas em dois eixos: fortalecimento institucional das organizações sociais e apoio a empreendimentos produtivos coletivos. Para José Pavuna, representante de uma das comunidades atingidas e integrante do Conselho Federal de Participação Social da Bacia do Rio Doce e Litoral Norte Capixaba, o apoio aos projetos será uma forma de garantir renda às comunidades locais.
4: Esse dinheiro, ele seria uma forma de, inclusive ele é, uma compensação, porque reparação seria recuperar o rio, não dá para reparar o rio. A gente vai compensar com alguns projetos que geram renda. Precisa ter projetos e iniciativas pequenas que gerem renda.
3: Durante o lançamento da chamada pública, o ministro-chefe da Secretaria-Geral da Presidência da República, Guilherme Boulos, classificou a chamada Rio Doce Participativo como histórica.
5: O que a gente assinou aqui hoje é a parte dessa reparação que vai ser definida e executada a partir da participação que entra de vocês. Uma coisa é vir na obra, é bom, todo mundo quer. Outra coisa é chegar na comunidade, escutar, a comunidade apresentar o próprio projeto e chegar o dinheiro na mão para poder executar esse projeto lá no território.
3: Os projetos para a chamada Rio Doce Participativo poderão ser apresentados até o dia 30 de dezembro. Mais informações sobre a chamada estão disponíveis no site bndes.gov.br/Fundo Rio Doce. Reportagem André de Barros Lima.
1: Para quem acha que museu guarda apenas objetos do passado, uma programação diversa promete aproximar o público de exposições e atividades culturais.
2: É a Semana Nacional de Museus, que chega à sua 22ª edição e vai até domingo.
1: Ainda dá tempo de participar de uma das mais de 3 mil atividades cadastradas.
6: Difundir a cultura, preservar a memória e incentivar o hábito de visitar museus. Foi com esse objetivo que nasceu a Semana Nacional de Museus, que chega à 24ª edição, reunindo milhares de atividades em todo o Brasil. O tema deste ano, Museus, Unindo o Mundo Dividido, destaca o papel dessas instituições como espaços de diálogo, inclusão e troca de experiências entre diferentes culturas e gerações. A mobilização teve amplo alcance nacional em 2026. Cerca de 1000 museus de mais de 400 cidades participaram da programação com atividades nos 26 estados e no Distrito Federal. Como explica Joel Santana da Gama, diretor de difusão, fomento e economia do Instituto Brasileiro de Museus.
7: Como as edições abrem mais tempo, como a programação é mais divulgada, isso aflora também o desejo da comunidade, dessa vontade de memória, de conhecer. Tudo isso permite com que essa visitação se amplie.
6: No Distrito Federal, estudantes participaram de visitas educativas no Centro Cultural do Banco do Brasil. O professor Paulo Araújo fala da importância dessas visitas no processo pedagógico.
8: A vantagem é que eles vão ter um olhar voltado para a cultura e que eles vão poder utilizar de forma pedagógica, recriando as obras e também dando a sua própria interpretação para cada obra que eles observaram aqui.
6: A programação completa da 24ª Semana Nacional de Museus reúne atividades em todo o país até o dia 24 de maio. Reportagem Cleide Lopes.
1: Semanas para as festas juninas em todo o país.
2: E o Ministério do Turismo quer fortalecer a infraestrutura e a promoção dos eventos na Paraíba, destino de milhões de turistas no período.
1: Estão sendo disponibilizados 45 milhões de reais para 72 cidades do estado.
2: Só no passado, as festas juninas movimentaram mais de 7 bilhões e 400 milhões de reais em todo o país.
1: Em Campina Grande, por exemplo, a festa começa no dia 3 de junho e vai durar 33 dias, com previsão de movimentar 800 milhões de reais e um público de 3 milhões e meio de pessoas.
2: E essas foram as notícias do Governo do Brasil.
1: Uma realização da Secretaria de Comunicação Social da Presidência da República.
2: Fique agora com as notícias do Poder Judiciário e do Congresso Nacional. Boa noite, bom fim de semana.
1: A gente volta segunda-feira. Boa noite.
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10: Você vai ouvir agora notícias do Poder Judiciário.
11: Presidente do STF e do CNJ propõe contra-cheque único para magistrados em resolução que será analisada na semana que vem.
12: Mais de 10 mil pessoas foram atendidas nos 5 dias do Justiça Itinerante na Ilha do Marajó.
11: TSE nega parcelamento de multa aplicada a candidato a prefeito de Ubajara, no Ceará.
12: Boa noite, eu sou Marcela Luiza.
11: E eu sou Walter Lima.
12: O presidente do Supremo Tribunal Federal e do Conselho Nacional de Justiça, ministro Edson Fachin, apresentou proposta de resolução que institui o contra-cheque único para magistrados em todo o Poder Judiciário.
11: O texto será analisado pelo CNJ na próxima terça-feira. Marcelo Della Libera.
13: A proposta será analisada pelo plenário do CNJ e foi elaborada com base em decisões recentes do Supremo Tribunal Federal sobre transparência remuneratória. O texto prevê a padronização nacional das verbas pagas aos magistrados e proíbe folhas paralelas e documentos complementares com pagamentos separados. Pela proposta, cada juiz passará a receber um único contra-cheque mensal com todas as informações consolidadas, incluindo salários, verbas indenizatórias, descontos obrigatórios e valores retroativos.
12: TSE nega parcelamento de multa aplicada a candidato a prefeito de Ubajara, no Ceará.
11: Houve erro jurídico na apresentação de recurso. Fábio Ruas.
14: A decisão do TSE foi por unanimidade. Com isso, ficou mantida a decisão anterior do Tribunal Regional Eleitoral do Ceará. O TRE cearense decidiu não analisar um recurso que permitiu impedia o parcelamento de uma multa de R$5.000. O relator no TSE, ministro Ricardo Vilas Boas Cueva, afirmou que decisões desse tipo não podem ser contestadas por recurso eleitoral. O correto seria o agravo de instrumento. Com isso, o pedido de parcelamento da multa foi negado.
12: Mais de 10 mil pessoas foram atendidas nos 5 dias do Justiça Itinerante na Ilha do Marajó.
11: O mutirão ofereceu exames médicos, emissão de documentos e balcão de direitos trabalhistas. Luma Soares.
15: Nessa sexta-feira, moradores chegaram cedo para garantir o atendimento de última hora. Na área de cidadania, a maior procura foi por certidões de nascimento e de

0: legislação marajoara. Juízo não pode limitar previamente a atuação de advogado nomeado como assistente jurídico em processo sobre violência doméstica.
1: O posicionamento é do STJ, Fátima Uchoa.
2: Na origem, o juízo nomeou uma advogada para acompanhar uma vítima em audiência sobre suposta violação de medida protetiva, mas a profissional não poderia atuar no processo com pedidos ou recursos. A OAB impetrou mandado de segurança alegando que o juízo violou prerrogativas da advocacia. O Tribunal de Justiça de Minas Gerais indeferiu o pedido, então a OAB interpôs recurso no STJ e a sexta turma deu provimento. Para o relator, ministro Sebastião Reis Júnior, a assistência jurídica à mulher vítima de violência doméstica e familiar, que é obrigatória pela Lei Maria da Penha, depende do pleno exercício das prerrogativas do advogado e é ilegal a limitação prévia da atuação profissional.
0: Após acordos entre MPF e estudantes que fraudaram sistemas de cotas, Unirio publica edital para bolsas a cotistas de cursos de medicina.
1: Ao todo serão arrecadados mais de 2 milhões de reais que serão revertidos em auxílios financeiros. Vanessa Pereira.
3: A verba é resultado do acordo estabelecido entre o Ministério Público Federal e os estudantes do curso de medicina da Unirio, que ocuparam indevidamente as vagas reservadas para os alunos cotistas do SISU em 2018. Nesta primeira etapa, a universidade vai conceder 4 auxílios financeiros mensais no valor proporcional a um salário mínimo de 2018. Os interessados podem fazer as inscrições até 31 de maio por meio do formulário eletrônico no site da Unirio. Você também encontra o edital e o link do formulário no site do MPF.
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0: Uma boa noite.
1: Bom fim de semana e até segunda-feira.
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1: Eu sou Paula Groba.
2: E eu sou Ricardo Nakaoka.
1: E estes são os destaques de hoje do Jornal do Senado, que começa agora.
2: Senadores marcam votação de proposta que amplia a autonomia do Banco Central.
1: IFE aponta rombo fiscal por 10 anos e contradiz previsões otimistas do governo para as contas públicas.
2: Projeto pode garantir uso de faixa exclusiva por veículos que transportam pessoas com deficiência.
1: Boa noite.
2: Boa noite.
1: O Banco Central pode ganhar mais independência e ter a autonomia garantida pela Constituição. A proposta que prevê autonomia técnica, administrativa, orçamentária e financeira para a instituição deve ser votada no dia 27 de maio pela Comissão de Constituição e Justiça do Senado.
2: O relatório foi lido nesta semana, mas a análise foi adiada após um pedido de vista coletiva. Mais informações com o repórter Márcio Maturana.
3: O relatório da proposta de emenda à Constituição, que amplia a autonomia do Banco Central, foi lido na Comissão de Constituição e Justiça, mas o texto não foi votado por causa de um pedido de vista coletiva. Pelo texto, o Banco Central deixa de ser uma autarquia e vira uma entidade pública de natureza especial, com autonomia técnica, operacional, administrativa, orçamentária e financeira, e dotada de poder de polícia, com autoridade sobre regulação, supervisão e resolução. O relator dessa PEC é o senador Plínio Valério, do PSDB do Amazonas.
4: Mesmo só com leitores, estamos fazendo história. O que vem depois, cada um vai responder pelo seu ato aqui. Porque já ficou claro para a população brasileira que a importância do Banco Central e que a liberdade financeira é fundamental. Então, lá na frente, nós vamos ver quem é que é contra o avanço ou não.
3: O autor da proposta é o senador Vanderlan Cardoso, do PSD de Goiás, que ressaltou a importância da mudança.
5: Não é um projeto de ex-presidente Bolsonaro, nem do presidente atual, nem do ex-presidente Roberto Campos Neto, nem do atual presidente Galípolo. É um projeto de país, de nação.
3: A PEC deve ser votada na próxima quarta-feira, dia 27, segundo anunciou o presidente da comissão, Otto Alencar, do PSD da Bahia.
1: A senadora Mara Caprilli pediu explicações ao Tribunal Superior Eleitoral sobre uma campanha de representatividade.
2: A ação do TSE tem como objetivo estimular a diversidade nos espaços de poder, mas deixou de fora das peças publicitárias as pessoas com deficiência. Repórter Lana Dias.
6: A senadora Mara Caprilli, do PSD de São Paulo, enviou um ofício ao Tribunal Superior Eleitoral pedindo explicações sobre a exclusão de pessoas com deficiência na campanha Representatividade. A iniciativa do TSE busca estimular a participação política de grupos historicamente subrepresentados, como mulheres, pessoas negras e indígenas. Mas a senadora considerou lamentável, na campanha, a exclusão de um dos grupos que mais enfrenta obstáculos.
7: Eu sei o que é enfrentar obstáculos todos os dias, mesmo que seja dentro da cabeça de uma pessoa. E também sei que existe muita gente com deficiência, cheia de potencial para transformar, mas a barreira ainda é enorme.
6: A campanha em questão será veiculada até 30 de julho e é composta por vídeo para televisão e spot para rádio, além de conteúdo para as redes sociais. De acordo com o censo de 2022 do IBGE, o Brasil tem 14,4 milhões de pessoas com deficiência, o que representa 7,3% da população com 2 anos ou mais.
1: E pessoas com deficiência podem passar a ter mais rapidez e acessibilidade nos deslocamentos diários. O Senado vai analisar um projeto que autoriza veículos que transportem esse público a utilizarem as faixas exclusivas de transporte coletivo.
2: A medida quer reduzir o tempo no trânsito e garantir mais mobilidade, inclusão e qualidade de vida. Repórter Alexandre Campos.
8: A proposta dos senadores Alci Lucas, do PL do Distrito Federal, define regras gerais, deixando a cargo dos municípios a regulamentação de pontos específicos, como caracterização das situações em que o uso da via é essencial para pessoas com deficiência, cadastro do beneficiário e do veículo usado por ele, definição de horários, trechos e condições de tráfego das faixas e adoção de mecanismos de transparência e revisão periódica das credenciais concedidas. Para Alci Lucas, é preciso incentivar que os municípios levem em conta no planejamento e na gestão da mobilidade urbana as necessidades necessidades dessa parcela da população.
9: Só o pai que tem filho autista severo ou alguma deficiência mais grave é que sabe, se pega um congestionamento e todo dia pega, buzina para lá, buzina para cá, muito barulho, e os autistas não suportam isso. Então é um sacrifício muito grande. Então, como as faixas exclusivas ainda tem muita, fica muito ociosa ainda, nada melhor do que fazer essa uma legislação mais ampla, que de fato a regulamentação tem que ficar no município, que é ele que vai conduzir o processo.
8: Ainda de acordo com o projeto, as vias utilizadas por transporte público de alta capacidade, como os chamados BRTs, não poderão ser destinadas para o deslocamento de veículos particulares com pessoas com deficiência.
1: O senador Jaime Campos, do União de Mato Grosso, defendeu mais apoio financeiro aos municípios e cobrou a atualização dos repasses federais para as prefeituras.
2: Ao mencionar a marcha dos prefeitos em Brasília nesta semana, ele afirmou que o aumento das despesas tem dificultado a manutenção de serviços públicos essenciais e que o fortalecimento do municipalismo é fundamental para melhorar o atendimento à população.
10: Muitos prefeitos enfrentam, de fato, queda de arrecadação e aumenta as despesas obrigatórias. E ao mesmo tempo uma crescente demanda de serviços públicos. Os municípios acabam assumindo responsabilidades cada vez maiores sem que os recursos acompanhem essa realidade.
1: Já o senador Fernando Dueire, do PSD de Pernambuco, celebrou a aprovação na Comissão de Assuntos Sociais do novo piso salarial dos médicos e cirurgiões dentistas. O texto fixa o valor de R$ 13.672 e atualiza o pagamento de horas extras e adicional noturno.
2: Para Dueire, a medida valoriza os profissionais e pode ajudar a reduzir a falta de médicos e dentistas em regiões mais carentes. A proposta segue para a Câmara dos Deputados.
11: Cada real destinado à valorização desses profissionais retorna à sociedade em forma de atendimento mais qualificado, maior dedicação e melhores resultados.
1: As contas do governo para os próximos anos podem estar mais otimistas do que a realidade permite. É o que aponta um novo relatório da Instituição Fiscal Independente do Senado, que identifica divergências entre as projeções da equipe econômica e as estimativas dos analistas da IFE.
2: Segundo o texto, as metas fiscais apresentadas pelo governo são ambiciosas e enfrentam desafios para sair do papel. Repórter Douglas Castilho.
12: A divergência é o crescimento estrutural das despesas com benefícios da Previdência Social. A digitalização, por meio do aplicativo Meu INSS, acelerou de maneira inédita o fluxo do antigo auxílio-doença. O modelo de análises remotas de atestados médicos fez as concessões anuais dobrarem entre 2022 e 2025. O diretor do Instituto, Alexandre Andrade, explicou que esse é apenas um dos elementos de discordância com o governo.
13: Em relação às projeções, o que nós identificamos foi um relativo otimismo, tanto na grade de parâmetros macroeconômicos, quanto depois nas projeções fiscais. Isso inclui receitas, despesas, o resultado primário e a própria trajetória da dívida bruta nos próximos anos.
12: Por outro lado, um fôlego extra e inesperado para o caixa do governo federal veio após a alta do petróleo, gerado pelos ataques dos Estados Unidos e de Israel ao Irã. O cenário aumentou a arrecadação de tributos no Brasil, grande exportador da matéria-prima. Um alerta da IFE, no entanto, indica que essa mesma instabilidade no Oriente Médio pode fazer com que o Banco Central mantenha a taxa de juros alta por mais tempo, o que esfriaria a atividade econômica do país e contribuiria para o aumento da dívida.
2: Com edição de Paula Groba e trabalhos técnicos de João Lira, o Jornal do Senado fica por aqui. Acompanhe agora as notícias do Tribunal de Contas da União e da Câmara dos Deputados. Boa noite.
1: Uma boa noite e um bom fim de semana.
14: Minuto do TCU.
15: O Tribunal de Contas da União fez auditoria para avaliar o financiamento da atenção primária à saúde no Sistema Único de Saúde. O serviço é a porta de entrada do SUS e inclui ações de vacinação, consultas, pré-natal e outros atendimentos. A fiscalização analisou o modelo de repasse de recursos para estados e municípios. O objetivo foi verificar se o financiamento contribui para ampliar o acesso da população e melhorar a qualidade do atendimento. O TCU identificou falhas no modelo atual, como dificuldades para acompanhar resultados. Também falta definir indicadores para distribuir os recursos de forma adequada. As limitações podem prejudicar o planejamento das ações e reduzir a eficiência da política pública. O tribunal fez recomendações para aperfeiçoar o sistema. Saiba mais em tcu.gov.br.
14: TCU, fiscalização a serviço da sociedade. 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
16: Câmara aprova a proposta que proíbe sigilo de gastos do governo federal.
17: Deputados reconhecem a importância da cultura country para Jaguariúna.
16: Parlamentares criam área de proteção ambiental do Jamanchim no Pará.
17: Plenário inclui economia criativa como beneficiária de fundos regionais.
16: Boa noite. Projeto aprovado pelos deputados permite a utilização de recursos de fundos constitucionais em empreendimentos de economia criativa. A reportagem é de Antônio Vital.
18: A Câmara dos Deputados aprovou o projeto que inclui empreendimentos da chamada economia criativa entre os setores que poderão receber recursos dos fundos constitucionais de financiamento das regiões Norte, Nordeste e Centro-Oeste. O texto define a economia criativa como atividades relacionadas à criação, produção e distribuição de bens e serviços baseados em criatividade, cultura, conhecimento e produção artística, como artesanato, música, moda e design. Hoje, muitos desses empreendimentos ficam fora das atividades que podem ser beneficiadas por esses fundos, que priorizam setores como agropecuária, indústria, mineração e agroindústria. O projeto foi apresentado pelo deputado Ayrton Faleiro, do PT do Pará, e altera a lei que regulamenta esses fundos constitucionais, que oferecem financiamento para atividades econômicas consideradas estratégicas para o desenvolvimento regional. Com a mudança, empreendimentos ligados à economia criativa também poderão acessar linhas de crédito desses fundos. Relatora da proposta no plenário, a deputada Lídice da Mata, do PSB da Bahia, argumentou que a medida ajuda a reduzir desigualdades regionais e reconhece a importância econômica das atividades criativas para a geração de renda, emprego e desenvolvimento local.
19: Diversos são os países que têm obtido um grande crescimento do seu PIB através do desenvolvimento da economia criativa. E eu queria destacar o exemplo da Indonésia, um país cujo PIB da economia criativa cresceu 6,5%, acima dos 5,03% do PIB nacional.
18: O projeto foi criticado pelo deputado Luiz Lima, do Novo do Rio de Janeiro.
20: Enxergamos isso como mais uma oportunidade de se fazer militância com recurso público. E o povo brasileiro está cansado de trabalhar para sustentar a militância política. A gente tem uma série de prioridades a nível de educação, de oportunidades de emprego.
18: O projeto que inclui empreendimentos da economia criativa entre os beneficiários dos fundos constitucionais de financiamento das regiões Norte, Nordeste e Centro-Oeste seguiu para análise do Senado. Da Rádio Câmara de Brasília, com informações de Daniela Lessa, Antônio Vital.
14: Desenvolvimento Regional.
17: Hildo Rocha, do MDB, relembra a implantação de 81 novos municípios no Maranhão em 1996. O parlamentar reforça que as cidades receberam estrutura administrativa, estradas, escolas, hospitais e sistemas de abastecimento de água durante a gestão estadual da época.
16: Para Hildo Rocha, o então governo maranhense foi fundamental para transformar antigos povoados em polos de desenvolvimento econômico. Segundo ele, a superação de desafios técnicos e políticos explica o reconhecimento que antigos gestores ainda mantêm junto à população do estado.
17: Jorge Araújo, do PP, critica o governo da Bahia pela demora na construção da ponte Salvador-Itaparica. O deputado afirma que após mais de 20 anos de anúncios, a obra ainda não saiu do papel.
16: Jorge Araújo também faz críticas à saúde pública baiana, especialmente à central de regulação do estado. O parlamentar relata que moradores do interior percorrem longas distâncias sem garantia de atendimento.
14: Economia.
17: Plenário da Câmara proíbe sigilo sobre gastos do governo federal. O repórter Márcio Aquiles Sardi tem as informações sobre a proposta aprovada.
21: A Câmara dos Deputados aprovou o projeto que proíbe a imposição de sigilo sobre gastos da administração pública federal, incluindo despesas com viagens, hospedagem, alimentação, transporte e cartões corporativos. De acordo com o projeto apresentado pelo deputado Gustavo Gayer, do PL de Goiás, os gastos do dia a dia da administração pública, como os de viagens oficiais, deverão permanecer públicos. O projeto mantém a possibilidade de proteger informações consideradas estratégicas para a segurança de autoridades, mas as despesas deverão ser divulgadas. O texto também prevê que informações classificadas como sigilosas poderão perder automaticamente essa condição se não forem analisadas no prazo de 30 dias pela Comissão Mista de Reavaliação de Informações, prevista na Lei de Acesso à Informação. A proposta permite ainda que o Congresso Nacional revise decisões de classificação de sigilo e prevê punições para agentes públicos que colocarem sigilo de forma indevida para ocultar irregularidades. Nesses casos, a conduta poderá ser considerada ato de improbidade administrativa e também crime de responsabilidade. Relator da proposta, o deputado Sóstenes Cavalcante, do PL do Rio de Janeiro, argumentou que o projeto reduz brechas para uso abusivo do sigilo sobre despesas públicas. Segundo o relator, a proposta fortalece mecanismos de fiscalização e amplia a transparência sobre a utilização de recursos públicos. Ele criticou classificações feitas pelo governo.
0: O presidente Lula fazia críticas ao seu oponente, o ex-presidente Bolsonaro, porque existia ali agendas secretas e ele fazia críticas e dizia que iria acabar com o sigilo. E até hoje o que aconteceu foi que aumentou inúmeras vezes os sigilos de agenda, os sigilos de despesas, e nós entendemos que isso não é salutar ao Estado Democrático de Direito.
21: O projeto foi aprovado de maneira simbólica pelo plenário da Câmara, mas a federação formada pelo PT, PCdoB e PV tentou alterar sem sucesso pontos da proposta, como a possibilidade de o Congresso rever a classificação de informações. Para a deputada Érica Cocai, do PT do Distrito Federal, o sigilo deve ser mantido sobre informações que dizem respeito à segurança nacional.
4: Nós somos favoráveis à transparência. O sigilo, ele deve dizer respeito à segurança nacional, ao interesse público, ele é previsto para isso. Mas há muito sigilo irregular. O relatório do portal Transparência, ele indica que nos últimos anos, de 2015 até 2022, até o final do governo Bolsonaro, 80% dos sigilos irregulares dizem respeito ao governo Bolsonaro. Vocês lembram que Bolsonaro colocou sob sigilo o seu cartão de vacina e da sua família?
21: O projeto que proíbe a imposição de sigilo sobre gastos da administração pública federal, como viagens, hospedagem, alimentação e cartões corporativos, seguiu para análise do Senado. Da Rádio Câmara de Brasília, com informações de Daniele Lessa e Antônio Vital, Márcio Aquilissardi.
22: Justiça.
16: Jandira Fegali, do PCdoB do Rio de Janeiro, cobra investigações sobre supostas ligações entre a família Bolsonaro e o Banco Master. A deputada defende a instalação de uma CPI para apurar denúncias envolvendo o banqueiro Daniel Vorcário e parte da oposição.
17: Na visão de Jandira Fegali, as recentes pesquisas de opinião sinalizam um desgaste de lideranças que utilizam discursos moralistas. A parlamentar também defende transparência nas investigações e a divulgação das apurações sobre o uso de recursos públicos.
16: Márcio Gerri, do PCdoB do Maranhão, critica Flávio Bolsonaro, alegando que denúncias relacionadas ao caso do Banco Master fragilizam sua imagem política. O parlamentar também questiona informações divulgadas sobre a relação do senador com o empresário Daniel Vorcário.
17: Márcio Gerri sustenta que o episódio afeta a articulação política da oposição e defende ações do atual governo. Na visão do deputado, programas e medidas do Executivo Federal têm fortalecido a avaliação positiva do governo.
16: Evair Vieira de Mello, do Republicanos, do Espírito Santo, diz que foi um dos primeiros a alertar o governo e a denunciar na Comissão de Fiscalização Financeira e Controle da Câmara que havia uma máfia no INSS que operava com descontos não autorizados dos aposentados.
17: Evair Vieira de Mello defende o aprofundamento das investigações por entender que houve omissão no enfrentamento das irregularidades no INSS. Ele critica a atuação de integrantes do governo diante das denúncias, especialmente em relação ao envolvimento do filho do presidente Lula.
22: Meio ambiente.
16: A Câmara aprovou aprovou um projeto que obriga órgãos ambientais a aplicarem o Código Florestal em todos os biomas, no lugar de legislações específicas. O repórter Antônio Vital explica as consequências.
18: A Câmara dos Deputados aprovou o projeto que obriga os órgãos ambientais a aplicarem o Código Florestal em áreas produtivas de todos os biomas brasileiros, no lugar de legislações específicas, como a Lei da Mata Atlântica, mais restritiva em relação ao uso da terra para a produção rural. O projeto foi aprovado pelas comissões permanentes da Câmara em caráter terminativo, ou seja, não precisaria passar por votação no plenário e poderia seguir diretamente para o Senado. Um recurso assinado por 57 deputados, a maioria do PT, PSOL e Rede, pedia análise pelo plenário, com o argumento de que a proposta fragiliza a legislação ambiental. O recurso foi rejeitado pelo plenário por uma diferença de 148 votos, o que manteve o texto aprovado pelas comissões. O texto original, apresentado pelo deputado Alceu Moreira, do MDB do Rio Grande do Sul, tratava apenas da aplicação do Código Florestal nas áreas produtivas dos chamados campos de altitude, ecossistema localizado na região sul. O argumento é que aquelas áreas são exploradas há mais de 200 anos e que os produtores estavam sendo multados pelo IBAMA com base na legislação que protege a Mata Atlântica. Foi o que disse o deputado Alceu Moreira.
0: Não tem nenhum sentido. Aquela terra está desde 1740 antropizada. Ela tem utilização para lavoura, para criação de gado. E agora o nosso produtor está impedido com uma multa produzida pelo IBAMA sem nenhuma necessidade. Se tiver o gado em cima do campo e por acaso nascer uma essência nativa no meio do pasto, eles não permitem mais a utilização do campo, inclusive restringe a criação de gado. É um prejuízo criminoso.
18: O recurso que pedia análise do projeto pelo plenário teve como justificativa alterações feitas no texto original durante análise pela Comissão de Constituição e Justiça da Câmara. O texto final considera a área rural consolidada, portanto passível de regularização, todas as terras ocupadas antes de 22 de julho de 2008 e não restringe a medida aos campos de altitude. Para o deputado Nilton Tato, do PT de São Paulo, um dos autores do recurso, o projeto permite desmatamento em outros biomas.
3: Tinha sido construído um acordo que recuperava o texto original do projeto para usar áreas nos campos de altitude do Rio Grande do Sul, Paraná e Santa Catarina. O projeto foi completamente deturpado, aumentando aí a possibilidade de desmatamento, de uso para o agro, de áreas não florestais na Amazônia, no Cerrado, no Pantanal e na Mata Atlântica.
18: O projeto que obriga os órgãos ambientais a aplicarem o Código Florestal em áreas produtivas de todos os biomas brasileiros, no lugar de legislações específicas, seguiu para análise do Senado. Da Rádio Câmara de Brasília, Antônio Vital.
14: Transportes.
17: Beto Preto, do PSD do Paraná, defende a criação de uma subcomissão para acompanhar o encerramento da concessão da Malha Sul Ferroviária, que atende estados da região sul e se conecta a São Paulo. Ele defende o debate sobre trechos inoperantes e passivos da atual gestão.
16: Beto Preto também pede participação de órgãos de controle e representantes do setor na discussão sobre a nova concessão ferroviária. Ele salienta que o fortalecimento do modal é estratégico para o desenvolvimento logístico e econômico do país.
14: Agricultura.
17: Câmara regulariza áreas ocupadas com a criação de área de proteção ambiental do Jamanchim, no Pará. Saiba o que muda com a repórter Daniele Lessa.
5: O plenário da Câmara dos Deputados aprovou o projeto que reduz a área da Floresta Nacional do Jamanchim e cria a área de proteção ambiental chamada APA do Jamanchim, no município de Novo Progresso, no sudoeste do Pará. O projeto, que foi apresentado pelo deputado Isnaldo Bulhões Júnior, do MDB de Alagoas, estabelece que parte das áreas ocupadas por produtores rurais será retirada da Floresta Nacional e passará a integrar a nova APA, categoria ambiental menos restritiva, que permite ocupação humana e atividades econômicas sob determinadas regras. Ao defender a proposta, o deputado Enderson Pinto, do União do Pará, disse que as pessoas se instalaram no que hoje é a Floresta do Jamanchim porque existiam incentivos governamentais para desenvolver a economia da região.
0: Essas ocupações não aconteceram na clandestinidade, não foram invasões oportunistas, foram ocupações de boa-fé estimuladas por políticas públicas. E o que aconteceu depois? Essas pessoas acordaram de um dia para o outro dentro de uma unidade de conservação de proteção integral.
5: O relator José Priante, do MDB do Pará, argumentou que o projeto busca enfrentar um conflito histórico na região entre preservação ambiental e ocupação consolidada da terra.
6: Dar um passo na pacificação e no ordenamento legal de uma área de profundo potencial sem avançar um metro na floresta. Nós estamos falando apenas de recategorizar uma área que já está antropizada durante muitos e muitos anos, e muitas décadas.
5: Parlamentares contrários ao projeto afirmaram que a redução da área protegida pode aumentar a pressão sobre a Amazônia e estimular novas ocupações irregulares. A deputada Marina Silva, da Rede de São Paulo, alertou sobre o agravamento dos eventos climáticos extremos, como secas e enchentes.
7: Em relação às unidades de conservação, que elas são cada vez mais necessárias diante dos extremos climáticos, das secas e das cheias que o tempo todo estão assolando várias unidades da Federação na Amazônia, inclusive o estado do Pará.
5: O texto também autoriza atividades de mineração dentro da Floresta Nacional e da Área de Proteção Ambiental, ponto criticado pelo deputado Tarcísio Mota, do PSOL do Rio de Janeiro, que apresentou destaque para tirar esse trecho da proposta, mas foi rejeitado pelos parlamentares.
22: Porque o que está acontecendo aqui tem nome e sobrenome. É premiação da grilagem, é abertura de um precedente que vai fragilizar o Sistema Nacional de Unidades de Conservação. É mais um atentado contra a possibilidade de que a gente mantenha a floresta em pé.
5: O projeto que altera os limites da Floresta Nacional do Jamanchim e cria a Área de Proteção Ambiental do Jamanchim no Pará, seguiu para análise no Senado. Da Rádio Câmara de Brasília, Daniele Lessa.
14: Educação.
16: Alice Portugal, do PCdoB da Bahia, comemora a aprovação do texto que regulamenta o reajuste anual do piso salarial dos professores da educação básica pública. Ela reitera que a proposta define critérios permanentes e garante maior segurança jurídica.
17: Alice Portugal informa que o novo piso passará para R$ 5.130. A parlamentar pede a aprovação definitiva da medida no Senado e reforça a importância de ampliar os investimentos no Fundeb e na educação pública.
16: Clarissa Tércio, do PP de Pernambuco, critica a condenação de um casal do interior de São Paulo por manter duas filhas em ensino domiciliar. A deputada classificou como absurda a posição da justiça em considerar o homeschooling como abandono intelectual.
17: No entendimento de Clarissa Tércio, o Estado pune os que não se submetem a conteúdos ideológicos. Ela afirma que a sentença fere o direito das famílias de educar seus filhos e pede ao Senado que ratifique o projeto do ensino domiciliar já aprovado na Câmara.
16: Câmara reconhece a importância da cultura country para Jaguariúna, cidade do estado de São Paulo. O repórter Antônio Vital tem as informações.

0: aprovado no plenário da Câmara, confere ao município de Jaguariúna, no interior de São Paulo, o título de capital nacional do country. Jaguariúna é uma cidade com pouco mais de 60 mil habitantes, perto de Campinas, conhecida nacionalmente pelo Jaguariúna Rodeio Festival, realizado desde 1989, evento que reúne competições de rodeio, shows musicais e atrações ligadas ao universo sertanejo, o que atrai público de várias regiões do país. O projeto, apresentado pelo deputado Maurício Neves, do PP de São Paulo, justifica o título a partir da tradição da cidade ligada aos rodeios, à música sertaneja e à cultura do interior. De acordo com a justificativa, a cultura country faz parte da identidade da cidade e está presente não apenas nos rodeios, mas também na moda, na gastronomia, no turismo rural e em diferentes atividades econômicas locais. O projeto também destaca o impacto econômico do universo country na região. Durante o período do festival, as atividades movimentam mais de 50 milhões de reais na economia local, com geração de empregos e aumento do turismo. Relatora da proposta, a deputada Simone Marqueto, do PP de São Paulo, argumentou que a cultura country brasileira representa um modo de vida ligado às tradições do interior e ultrapassa o universo dos rodeios. No plenário, o relator foi o deputado Ícaro de Valmir, do Republicanos de Sergipe.
1: A cidade é historicamente ligada à cultura do interior, como forte tradição agrícola e pecuária, sendo o rodeio uma parte intrínseca dessa cultura. Mais do que um evento ou uma data do calendário, a cultura country em Jaguariúna é um modo de vida permanente. O estilo country está presente no cotidiano dos moradores, na moda, na culinária e nos empreendimentos locais, e a cidade amplia o seu potencial turístico com rodeios que valorizam a tradição rural e o estilo sertanejo moderno.
0: O projeto que confere ao município de Jaguariúna, no interior de São Paulo, o título de capital nacional do country, seguiu para análise do Senado.
2: Em festa de rodeio, não dá pra ficar parado.
0: Rádio Câmara de Brasília, com informações de Daniela Lessa, Antônio Vital.
3: Termina agora o Jornal Câmara dos Deputados, com trabalhos técnicos de Wellington Teles e a apresentação de Val Monteiro e Luciana Vieira. Uma boa noite para você.
4: A Voz do Brasil está de volta na segunda-feira. Boa noite e bom fim de semana.
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3: Muito bem, você acompanhando Saudade. Estamos de 20 horas 24 minutos. Fechando esse bloco, esse cabuleiro. Para você que vai curtindo Saudade. Marquinho Duran, né? Beija-flor. Pra galera que vai curtindo no sexto especial de sexta-feira, 22 de maio. Ah, com certeza você na companhia da preferida.
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3: Mas sempre agradecendo ao grande regente desse universo pela oportunidade do Valdo estar por aqui para comemorar o seu Saudade 37. E você, nesta sexta, você pode participar, interagir, fazer o seu pedido. E o sexto está apenas começando o primeiro bloco para a galera que vai acompanhando o nosso giro musical. É o sexto especial da sua preferida. Só das marcantes, das machucantes, a gente vai fazendo o Rio de Brega às 8 horas e 25 minutos, sempre no oferecimento Mercadinho Família, Mercadinho Popular, para você que vai as compras da semana, da quinzena do mês. 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Olha, também eu quero agradecer a audiência de todos vocês, Independente, Médio, Santa Rosa, Itaporã, Itacolomi, Carutão, a galera da Campestre também, distritos de Benfica, Muralhinha e Santa Maria, você aí do Maratá, aquele abraço, meus amigos aí da Coab, na cidade do Carmo, Nova Benevides, Salvador da Mexida, Baguari, lá pela Chico Mendes, aí na Grinesp, um abraço para vocês. Nossa, a galera que aqui no Santos Dumont, Liberdade, Madre Teresa, Duque de Caxias, Renascer, Barra das Flores, Begozão, Alô, Taia, Suí, Centrinho, Maravilha, Mora da Nova. Olha a galera da Santa Maria também, nossos amigos do Paraíso, Casco, Santo Antônio. O telefone está liberado para você entrar em contato, 98612-7755. É meu telefone pessoal para você entrar em contato. Aqui também tem um telefone da Rádio Jovem FM, a galera que quieta já manda seu fone zap para a nossa programação aqui para você curtir o Saudade 87 nesta sexta-feira do sexto. É só das marcantes, das machucantes no meio de brega, e a gente vai fazendo a seleção musical da sexta-feira especial. É só você arredar o sofá da sala aí e ouvir a nossa sequência, da nossa sequência musical que o Valdo está fazendo aqui por aqui, com certeza a galera que está curtindo o nosso giro musical. Meu amigo Thiago está lá em Canutama. Alô, Thiago! Um abraço para você, obrigado aí, né, ao seu Raimundo também, que Deus restabeleça aí a saúde do meu grande amigo Raimundo, que é o pai do meu amigo Thiago, conhecido como Gordo, lá em Canutama. Estou curtindo Saudade 37, não perde o programa Saudade 37. Um abraço para você, Thiago, um abraço aí para o seu Raimundo e também para a dona, né, a dona Cecília, aquele abraço para você, obrigado. A minha amiga professora Maria José Leal, também que acompanha o Saudade 37, Maria José Leal, que no centro da cidade, ao lado da Jane, da Cleia, do Moel e também do Josiel e do nosso primo de Gracia. Aquele abraço para você. Mandar um abraço ao doutor Luiz Otávio também, que acompanha o Saudade 37. Alô, doutor Luiz Otávio, rapaz, aí não perde no programa Saudade 37. Ele e a sua neta, Pitulinha Eloá, estão aí viajando, Saudade 37. Volto só tenho a agradecer a audiência qualificada de vocês que vão curtindo o nosso Saudade 87, a galera que vai participando e interagindo aqui. 98612-7755 é o telefone do Valdo Souza, da galera que gosta da nossa programação. Quem gosta dessa aí é Pichulinho, não é, Pichulinho? É a Pichulinha. Com certeza, ela gosta dessa vinhetinha aí. É, essa que eu achei, né? Essa aqui, ó. Calma, Pichulinha. Ela com o vovô aí da manha. Não tem pra ninguém, não tem pra ninguém.
2: Ele mesmo.
3: Um abraço à minha amiga Tida. Ela e seu esposo, meu amigo Orlando, estão aí no Duque de Caxias. Um abraço pra você. Vida, nosso meu amigo Orlandão, um abraço para você também. Vou dar um abraço à minha amiga Nazaré. Está aí ao lado do meu amigo Francisco. Estão ouvindo o Saudade 7, viajando no nosso giro musical. 20 horas e 30 minutos. Vou tocar mais uma música e seguir o apoio cultural. É o seu Saudade do Sertão Especial, aqui com o Valdo Souza.
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5: Ok, de volta com o seu Saudade 87. Estamos em 20 horas 37 minutinhos, hora certa para você, meu amigo Marcelinho Carioca. Está curtindo Saudade 87. Marcelo, um abraço para você também. Mandar um abraço para a nossa amiga Maria da Conceição, a Ação, que está lá no Santa Rosa. Não perde um programa Saudade 87. O meu amigo Marcelinho Carioca, que todas essas noites está sintonizando aí o nosso programa Saudade 37. Obrigado aí pela sua fidelidade, Marcelo. Que Deus continue abençoando você aí, nosso grande amigo Marcelo Carioca, que é a estrela da saudade. Muito obrigado aí, que é irmão do Charles do Brasil aí, sempre acompanhando o Valdo Souza. Muito obrigado aí, né? Esse é o ouvinte aí que qualquer coisa aqui na rádio já avisa pra gente aí. Esse que é bacana, né? Está acontecendo alguma coisa, ele liga, manda mensagem e a gente só tem a agradecer, viu, o carinho que você tem com a Rádio Jovem FM, Marcelo de Carioca, e que Deus continue te usando assim para o bem, né? Você é uma pessoa boa de coração, aí sempre quando acontece alguma coisa aqui na rádio, manda mensagem para a gente, diz que não está bacana o som, né? Que o som está falhando, tá, assim, é bacana. Então isso aí é muito bom assim, e você interage com a gente aqui e a gente melhora aqui a programação da nossa Jovem FM. Obrigado aí. Preocupado também com a programação da Jovem FM. É isso que é o ouvinte aí que a gente tem que agradecer, esses ouvintes que acompanham o nosso giro musical. Estamos de 20 horas e 33 minutos e você vai participando, vai interagir. O telefone do Valdo Souza está liberado para você entrar em contato: 98612-7755. 98612-7755 é o telefone para você entrar em contato e fazer o seu oferecimento. Meu amigo Paulo Marinho está lá na Grinesp, junto com a dona Helena, a nossa amiga Heloísa. Um abraço para vocês, obrigado a todos vocês aí do sítio Borboleta. Paulo, nesse final de semana tem o Garoto do Rei, né? Para você que gosta das músicas do Roberto Carlos, é só sintonizar aqui no domingão aqui para você. De 7 às 9 da manhã com ele, é a elegância do rádio berberense, Paulo Marinho, agora que está cantando também, né? Cantou agora. É bacana isso, né? Meu amigo Paulo Marinho, realizando aí o sonho de ser cantor, ao lado da minha amiga Sibeli Black também, que estão aí fazendo sucesso por aí, né? Um abraço, Sibeli, continue aí. Aí juntinho com meu grande amigo Paulo Marinho, que também mandar um abraço ao meu amigo, sabe quem? O seu esposo, meu grande amigo João Paulo. Alô, João Paulo! Um abraço pra você. Meu amigo Cabeça Branca, o dono da lancha, só das ondas aqui da preferida. Jovem na sua FM. Lancha pra lá e pra cá, nas ondas da Jovem FM. É, então Cabeça Branca fica de boa aí, rapaz. Ele que é o dono da lancha, só bacana, né? Um abraço, Cabeça Branca. Meu amigo Expedito, a Conceição também estão curtindo Saudade 37 aqui no Bairro da Liberdade. Alô, Expedito. Você não é Cabeça Branca também, não, dono da lancha, Expedito, não? Não? Meu Deus do céu, só Raimundão mesmo, né?
6: Mas é lógico.
5: Ah, tá. Dona da Conceição não deixa, rapaz, não.
7: Não. Ai, eu não acredito.
5: Não deixa, não, pô. Que isso, rapaz. Vamos tocar música aqui, a sequência musical do sexto aqui da sua Jovem FM, porque meu amigo Eden.
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5: DJ Eden.
8: Saudade.
5: Está aí ao lado da Morena do Marajó. Só da banha, curtindo Saudade 87. Alô, DJ Eden.
8: Saudade.
5: É, você é?
8: Saudade.
5: É o Eden, saudade. O Eden, saudade. Porque não sabe é o DJ Pimpim, rapaz. grande amigo do Valdo Souza, lá, todo sábado ele tá lá comigo, lá na feira, e um abraço para ele, meu amigo DJ Wede Saudade, DJ Pimpim, que é aquele tempo que ele dançava na frente da caixa do Rubinho, né? Eu lembro, nos anos 90 aí, ele só gostava de dançar, assim, eu ouvi o grave do Rubinho lá, pá, pá, dançava pra trás. Falando em Rubinho, quero mandar um abraço ao meu grande amigo Velha Guarda, o Washington também, que tá curtindo Saudade 87. Washington, tudo bem? Abraço pra você aí, rapaz, Velha Guarda aí no Mário Tereza, curtindo nosso Saudade 87. Vamos tocar você com essa música, que o sexto é assim, dia de sexto é assim pra você. Na segunda-feira nós fazemos assim, o fundão do baú, e aqui na sexta-feira é mais ou menos assim. Vamos lá.
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